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2: 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Bom dia, as notícias a esta hora apresentadas por Nelson Moanto. O Presidente da República, Daniel Chapo, dirige este domingo a cerimónia de abertura da 5ª edição do Presidential Golf Day, First Lady Golf Classic e Kids Golf Series, que terá lugar no Clube de Golfo da Plana, na cidade de Maputo. Um comunicado da Presidência da República refere que a iniciativa insere-se nos esforços de promoção do desporto, da convivência social e de estilos de vida saudáveis, ao mesmo tempo que contribui para posicionar Moçambique como um destino africano de referência para o turismo de golfe. Ainda este domingo, o chefe do Estado participa no jantar oficial da gala Presidential Golf Day e First Lady Golf Classic deste ano. A ministra da Educação e Cultura, Samaria Tovela, reitera que o pagamento aos professores das horas extraordinárias em atraso está a ser efetuado de forma paulatina. Detalhes pelo jornalista Efraim Macitela.
3: A governante que falava em Inhambane apela à calma no seio da classe docente e garante que todos os valores devidos serão liquidados na totalidade. Para a Samaria Tovela, não existem motivos para a paralisação das atividades letivas, um cenário que privaria as crianças do direito constitucional ao ensino. A ministra explica ainda que, paralelamente ao esforço para liquidar os retroativos, a prioridade máxima do executivo reside na estabilidade mensal dos docentes de Inhambane, Efraim Macitela.
2: O presidente honorário da Frelimo, Joaquim Chissano, afirma que a 11ª Conferência Nacional de Quadros deste partido, a decorrer em agosto próximo em Chimoio, província de Manica, servirá para aprimorar as políticas de governação rumo ao desenvolvimento do país. Joaquim Chissano diz que no encontro de Chimoio, os quadros da Frelimo, a vários níveis, terão a oportunidade de debater de forma aberta e construtiva os constrangimentos e propor soluções com vista a garantir o crescimento do país.
4: Eu penso que nesta conferência vamos consolidar as ideias, porque como eu estou habituado, discurso profundamente, sem receios, buscando uma crítica positiva para construir. Portanto, uma crítica construtiva para nós tomarmos as decisões mais corretas para o nosso avanço. Porque vamos ter sempre erros na nossa marcha. Nós vemos grandes países que erram tanto, de tal forma que até parece que estão interessados em ver o mundo ser destruído. Mas pronto, o que é necessário é corrigir, acrescentar os valores que encontramos na discussão para podermos desenvolver o país e desenvolvermos a nós próprios também.
2: Presidente honorário da Frelimo, Joaquim Chissano. Ainda no âmbito da 11ª Conferência Nacional de Quadros da Frelimo, o presidente honorário desta formação política, Armando Guebuza, aponta o tema sobre a conquista da independência económica como sendo o assunto que poderá estar nos centros do debate no seio dos delegados à Conferência de Chimoio.
5: Nós precisamos de ser independentes economicamente. Mas independência económica não significa que só nós é que devemos viver bem. Só nós é que devemos beneficiar dessa economia. Significa que ninguém seja discriminado. Basta que cumpra com os seus deveres. Todos os moçambicanos, independentemente do partido que esteja, também devem beneficiar. São moçambicanos. A luta pela independência era para a independência de quem? Das pessoas. Então, essas pessoas devem estar unidas e devem beneficiar, naturalmente, cumprindo com os seus deveres.
2: Antigo presidente de Moçambique e presidente honorário da Frelimo, Armando Guebuza. As autoridades de saúde do distrito de Herat, na província de Nampula, intensificam as ações de sensibilização junto das comunidades para incentivar as mulheres grávidas a aderirem a consultas pré-natais e a procurarem as maternidades para um parto seguro. De janeiro a março deste ano, mais de 4.700 parturientes recorreram às unidades sanitárias para dar à luz, contra 1.420 do mesmo período de 2025, o que representa um aumento significativo. A diretora do Serviço Distrital de Saúde, Mulher e Ação Social de Herat, Lucinda Raul, afirma que também cresceu a adesão às consultas pré-natais, consideradas fundamentais para garantir a saúde da mãe e do bebê.
6: Para termos um parto digno, é preciso que uma mulher tenha seguimento correto, possa ter uma gravidez saudável, para ter um resultado bom. E notamos que, em relação à consulta pré-natal, há boa aderência, mas o que nós precisamos saber é que é importante também que esta consulta seja de qualidade, que as mulheres abram a ficha pré-natal mais cedo possível, para pelo menos tenha no mínimo 6 consultas pré-natais, e essas consultas sejam consultas que ela tenha o pacote completo, que vai fazer as profilaxias todas para prevenir doenças e também possa ajudar a identificar precocemente qualquer complicação que possa advir durante o processo.
2: No primeiro trimestre deste ano, cerca de 9 mil mulheres realizaram consultas pré-natais contra 6.600 do período homólogo de 2025. O setor considera estes indicadores um reflexo positivo das campanhas de sensibilização em curso. No desporto, o Costa do Sol consentiu este sábado um empate diante da União Desportiva do Songo a 2 golos em jogo da 7ª jornada do Campeonato Nacional de Futebol da 1ª Divisão, Moçambola 2026, disputado no campo dos Canarinhos. Ainda este sábado, o Ferroviário de Lixinga impôs um empate sem abertura de contagem diante do Ferroviário de Nacala. No prosseguimento da ronda este domingo às 15 horas, o Ferroviário de Maputo defronta o Ferroviário da Beira. O Machacan recebe o Xingal de Tata. A Associação Black Bulls de Maputo joga diante da Liga Desportiva de Sofala e o Bahia de Pemba bate com a Associação Desportiva de Sofala. Atualidade internacional. O número de vítimas mortais da epidemia de ébola na República Democrática do Congo subiu para 245 entre os 93 casos confirmados desde a declaração oficial do surto a 15 de maio no leste do país. O balanço anterior apontava para 232 mortos em 896 casos. As autoridades de saúde informaram ainda que 80 pessoas recuperaram da doença e tiveram alta hospitalar, enquanto 416 pacientes permanecem internados nos centros de tratamento. O tempo. A cidade de Lixinga poderá ser este domingo a mais fresca do país, com 19 graus centígrados de máxima, seguida de Chimoio com 20 graus, Vilanculo 24. As cidades de Maputo, Xaixá e Inhambane poderão registrar 25 graus, Beira, Quelimane, Nampula 26 graus de máxima, Pemba 29 graus centígrados de temperatura máxima. Apresentamos as notícias próximas às 7 horas.

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0: Amigo ouvinte, as notícias a seguir apresentadas por Adérito Lipang. Adérito, muito bom dia.
1: Muito bom dia, Sérgio Kisamulo e ouvinte. O presidente da República, Daniel Chapo, dirige hoje a cerimónia de abertura da 5ª edição do Presidential Golf Day, Fast Lady Golf Classic e Kids Golf Series, que terá lugar no Clube de Golf da Plana, na cidade de Maputo. Um comunicado da Presidência da República refere que a iniciativa insere-se nos esforços de promoção do desporto, da convivência social e de estilos de vida saudáveis, ao mesmo tempo que contribui para posicionar Moçambique como um destino africano de referência para o turismo de golfe. Ainda hoje, o chefe de Estado participa no jantar oficial da gala Presidential Golf Day e Fast Lady Golf Classic deste ano. Ainda sobre o desporto, o Costa de Sol consentiu este sábado um empate diante da União Desportiva do Songo a 2 golos em jogo da 7ª jornada do Campeonato Nacional de Futebol da 1ª Divisão Moçambola 2026, disputado no campo dos Canarinhos. E ainda este sábado, o Ferroviário de Lixinga impôs um empate sem abertura de contagem frente ao Ferroviário de Nacala. No prosseguimento da ronda hoje, às 15 horas, o Ferroviário de Maputo defronta o Ferroviário da Beira. O Machaquene recebe o Xingalo de Tete, a Associação Black Bulls de Maputo joga diante da Liga Desportiva de Sofala e o Bahia de Pemba bate-se com a Associação Desportiva de Sofala. A ministra da Educação e Cultura, Samaria Tuvela, reitera que o pagamento aos professores das horas extraordinárias em atraso está a ser efetuado de forma paulatina. Detalhes com o jornalista Efraim Macitela.
2: A governante, que falava em Inhambane, apela à calma no seio da classe docente e garante que todos os valores devidos serão liquidados na totalidade. Para Samaria Tuvela, não existem motivos para a paralisação das atividades letivas, um cenário que privaria as crianças do direito constitucional ao ensino. A ministra explica ainda que, paralelamente ao esforço para liquidar os retroativos, a prioridade máxima do executivo reside na estabilidade mensal dos docentes de Inhambane e Fraime Macitela.
1: Na atualidade política, o presidente honorário da Frelimo, Joaquim Chissano, afirma que a 11ª Conferência Nacional de Quadros deste partido a decorrer em agosto próximo em Chimoio, província de Manica, servirá para aprimorar as políticas de governação rumo ao desenvolvimento do país. Joaquim Chissano diz que no encontro de Chimoio, os quadros da Frelimo, a vários níveis, terão a oportunidade de debater de forma aberta e construtiva os constrangimentos e propor soluções com vista a garantir o crescimento do país.
3: Eu penso que nesta conferência vamos consolidar as ideias, porque como eu estou habituado, discute-se profundamente, sem receios, buscando uma crítica positiva para construir. Portanto, uma crítica construtiva para nós tomarmos as decisões mais corretas para o nosso avanço. Porque vamos ter sempre erros na nossa marcha. Nós vemos grandes países que erram tanto, de tal forma que até parece que estão interessados em ver o mundo ser destruído. Mas pronto, o que é necessário é corrigir, acrescentar os valores que encontramos na discussão para podermos desenvolver o país e desenvolvermos a nós próprios também.
1: Joaquim Chissano falava em entrevista à Rádio Moçambique em Wadjahane, no distrito de Mangiacaze, em Gaza, na esteira das celebrações do 106º aniversário natalício do Dr. Eduardo Chivambo Mongiana, arquiteto da Unidade Nacional. E ainda no âmbito da 11ª Conferência Nacional de Quadros deste partido, o presidente honorário da Frelimo, Armando Guebuza, aponta o tema sobre a conquista da independência económica como sendo o assunto que poderá estar no centro dos debates no seio dos delegados da Conferência de Chimoio.
4: Nós precisamos de ser independentes economicamente, mas independência económica não significa que só nós é que devemos viver bem. Só nós é que devemos beneficiar dessa economia. Significa que ninguém seja discriminado. Basta que cumpra com os seus deveres. Todos os moçambicanos, independentemente do partido que esteja, também devem beneficiar. São moçambicanos. A luta pela independência era para a independência de quem? Das pessoas. Então, essas pessoas devem estar unidas e devem beneficiar, naturalmente, cumprindo com os seus deveres.
1: Antigo presidente da República e honorário da Frelimo, Armando Guebuza. Autoridades sanitárias do distrito de Herat, na província de Nampula, intensificam ações de sensibilização junto das comunidades para incentivar as mulheres grávidas a aderirem às consultas pré-natais e a procurarem Maternidades para um Parto Seguro. De janeiro a março deste ano, mais de 4.700 parturientes recorreram às unidades sanitárias para dar à luz, contra 1.420 no mesmo período de 2025, o que representa um aumento significativo. A diretora de Serviço Distrital de Saúde, Mulher e Ação Social de Irati, Lucinda Raul, disse que também nasceu a adesão às consultas pré-natais, consideradas fundamentais para garantir a saúde da mãe e do bebê.
5: Para termos um parto digno, é preciso que uma mulher tenha seguimento correto, possa ter uma gravidez saudável, para ter um resultado bom. E notamos que, em relação à consulta pré-natal, há boa aderência, mas o que nós precisamos saber é que é importante também que esta consulta seja de qualidade, que as mulheres abram a ficha pré-natal mais cedo possível, para pelo menos tenha no mínimo 6 consultas pré-natais, e essas consultas sejam consultas que ela tenha o pacote completo, que vai fazer as profilaxias todas para prevenir doenças e também possa ajudar a identificar precocemente qualquer complicação que possa advir durante o processo.
1: No primeiro trimestre deste ano, cerca de 9 mil mulheres realizaram consultas pré-natais, contra 6.600 no período homólogo de 2025. O setor considera estes indicadores um reflexo positivo das campanhas de sensibilização em curso. Fechamos com o resumo das temperaturas máximas previstas para hoje. A cidade de Lixinga poderá ser hoje a mais fresca do país, registrando uma temperatura máxima de 19 graus centígrados, seguida de Chimoio com 20 graus, Vilanculo 24. As cidades de Maputo, Xeixai e Inhambane poderão chegar aos 25 graus. Para Beira, Quelimane e Nampula, prevê-se hoje uma máxima de 26 e Pemba com 29 graus centígrados. Apresentamos as notícias das 7 e as próximas, quando forem às 9 horas.

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5: Estimado ouvinte, bom dia. Diretor da EDM, Área de Serviço ao Cliente em Climane, Lodovino Beleza, pela população para manutenção da calma e colaboração com as equipas técnicas envolvidas na expansão da rede elétrica na Zambésia. Lodovino Beleza observa que as equipas da EDM são pressionadas, em alguns casos ameaçadas por populares, para exigir a flexibilidade na execução das obras. A atitude, segundo a fonte, contrasta com as normas de boa convivência. Direção Provincial de Migração da Zambésia iniciou na última sexta-feira a segunda fase da campanha de emissão de passaportes aos distritos sem representação daquela instituição. A campanha, que termina a próxima terça-feira, abrange os distritos de Murrumbala, Gurua e Alto Moloque. O chefe de Relações Públicas na Direção Provincial de Migração na Zambésia, Valeriano Bento, precisou que a medida tem em vista aproximar os serviços de emissão a documentos de viagem aos cidadãos interessados. A primeira fase decorreu em maio. Comunidades locais estão motivadas em participar na conservação do Monte Mabo em Lugela, recentemente declarada área de conservação comunitária. O Monte Mabo, para além de possuir recursos naturais como cascatas que podem ser usadas para extração de água pura, é também rica em flora e fauna. Atualmente enfrenta vários desafios, dentre os quais corte ilegal de madeira envolvendo cidadãos malauianos, bem como a sua transformação em zona turística. Ivone Malita, é viúva, gostaria de dar o seu contributo no combate a queimadas descontroladas e caça furtiva no Monte Mabo. No desporto, o Sporting de Climane iniciou com vitória este sábado o campeonato da 2ª Divisão em futebol pela Série A, ao vencer Djere de Inhações por 1-0. Abineiro Chernenko traz-nos as emoções e o resumo desta partida.
6: Era a partida inaugural da prova em que as duas equipas demonstraram debilidades na defensiva e também na finalização, ao avaliar pelas situações do jogo desperdiçadas. Saiu melhor a turma leonina de Climane, orientada por Ernesto Fumo, ao concretizar o único e primeiro golo do campeonato, apontado por Raba. Na análise ao desafio, o técnico de Djere de Inhações, António Jeremias, classificou que o seu conjunto podia fazer melhor alcançando um outro resultado.
7: Foi um bom jogo, apesar de tantos falhanços que iríamos aproveitar na primeira parte, não conseguimos. Agradecia pelo esforço dos jogadores que fizeram, uma vez que ainda estamos na primeira jornada do campeonato. Creio nós que vamos trabalhar mais para conseguir outro resultado.
6: António Jeremias, treinador principal de Djere de Inhações. Do lado do Sporting de Climane, Ernesto Fumo fala das dificuldades encaradas na partida, mas realça o fato de começar a prova com uma vitória e consequente 3 pontos.
8: Foi um jogo muito difícil, quer dizer, acabou ficando difícil por termos falhado muitos golos, mas entramos a controlar o jogo procurando o golo o mais cedo possível. Isso dá-nos a tranquilidade para encarar o jogo com muito mais calma. Conseguimos ter o domínio completo e total desde o início, puxar o jogo para o meio campo contrário, defendermos longe da nossa baliza. Fomos tendo bola, fomos criando oportunidades, mas o último toque sempre falhava, ou porque o guarda-redes defendia, ou a bola ia ao ferro, ou a bola ia para fora.
6: Este domingo encerra a primeira jornada com os desafios na Série A. Ferro Verde Climane, 3 de fevereiro, partida no campo do Ferroviário a partir das 13 horas e 2 horas mais tarde, deixam relevado só proteção e 1º de maio. Na Série B, veteranos de Mucuba recebem na estreia no Migre Pires o Sporting de Igurue. Também um novo inquilino do campeonato, a União Desportiva de Milãs, recebe no seu campo municipal o MM Legend de Mucuba. No Igurue, o jogo grande da jornada, Mutupis local defronta Machetes de Mucuba.
5: Apresentamos as notícias em língua portuguesa a esta hora.
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Sara, que va 4 horas e 55 minutos. O microfone era o de Olinda Moreira, mas estamos com a Ri Paulo Lopes. Até que você não vai na cota lavar, um pouco você com o Luclu com a Empíria. Olá, que é o Luclu com a Empíria. Olá, eu com a minha província, sou o Cheche, o Cabo Delgado, o Amplo, o Niança, e leva a Zambésia.

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2: Uma vez mais bom dia, Sérgio Guissamulo e ouvinte. Começamos com o desporto. O presidente da República, Daniel Chapo, dirige este domingo a cerimônia de abertura da 5ª edição do Presidential Golf Day, First Lady Golf Classic e Kids Golf Series, que terá lugar no Clube de Golf da Polana, na cidade de Maputo. Um comunicado da Presidência da República refere que a iniciativa insere-se nos esforços de promoção do desporto, da convivência social e de estilos de vida saudáveis, ao mesmo tempo que contribui para posicionar Moçambique como um destino africano de referência para o turismo de golfe. Ainda hoje, o chefe de Estado participa no jantar oficial da gala Presidential Golf Day e First Lady Golf Classic deste ano. Ainda sobre o desporto, o Costa do Sol consentiu este sábado um empate diante da União Desportiva do Songo a 2 golos em jogo da 7ª jornada do Campeonato Nacional de Futebol da 1ª Divisão Moçambola 2026, disputado no campo dos Canarinhos. Ainda este sábado, o Ferroviário de Lixinga impôs um empate sem abertura de contagem frente ao Ferroviário de Nacala. No prosseguimento da ronda, hoje às 15 horas, o Ferroviário de Maputo defronta o Ferroviário da Beira. Machacane recebe o Xingal de Tete, a Associação Black Bulls joga com a Liga Desportiva de Sofala e a Associação Desportiva de Pemba bate-se com a Associação Desportiva de Vilanculo. Na atualidade política, o presidente honorário da Frelimo, Joaquim Chissano, afirma que a 11ª Conferência Nacional de Quadros deste partido a decorrer em agosto próximo em Chimoio, província de Manica, servirá para aprimorar as políticas de governação rumo ao desenvolvimento do país. Joaquim Chissano diz que no encontro de Chimoio, os quadros da Frelimo, a vários níveis, terão a oportunidade de debater de forma aberta e construtiva os constrangimentos e propor soluções com vista a garantir o crescimento do país.
3: Eu penso que nesta conferência vamos consolidar as ideias, porque como eu estou habituado, discute-se profundamente, sem receios, buscando uma crítica positiva para construir. Portanto, uma crítica construtiva para nós tomarmos as decisões mais corretas para o nosso avanço. Porque vamos ter sempre erros na nossa marcha. Nós vemos grandes países que erram tanto, de tal forma que até parece que estão interessados em ver o mundo ser destruído. Mas pronto, o que é necessário é corrigir, acrescentar os valores que encontramos na discussão para podermos desenvolver o país e desenvolvermos a nós próprios também.
2: Joaquim Chissano falava em entrevista à Rádio Moçambique em Wadjahane, no distrito de Mantlacaze, em Gaza, na esteira das celebrações do 106º aniversário natalício do Dr. Eduardo Montlhane, arquiteto da Unidade Nacional. Ainda no âmbito da 11ª Conferência Nacional de Quadros deste partido, o presidente honorário da Frelimo, Armando Guebuza, aponta o tema sobre a conquista da independência económica como sendo o assunto que poderá estar no centro dos debates no seio dos delegados da Conferência de Chimoio.
4: Nós precisamos de ser independentes economicamente, mas independência económica não significa que só nós é que devemos viver bem, só nós é que devemos beneficiar dessa economia. Significa que ninguém seja discriminado, basta que cumpra com os seus deveres. Todos os moçambicanos, independentemente do partido que esteja, também devem beneficiar. São moçambicanos. A luta pela independência era para a independência de quem? Das pessoas. Então, essas pessoas devem estar unidas e devem beneficiar, naturalmente, cumprindo com os seus deveres.
2: Antigo presidente de Moçambique e presidente honorário da Frelimo, Armando Guebuza. Noutras notas, o setor da saúde no distrito de Mabalane, em Gaza, submeteu ao teste de HIV 3.500 pessoas, das quais 72 testaram positivo durante o primeiro trimestre deste ano. O diretor de Saúde, Mulher e Ação Social em Mabalane, Laxon William, disse que as 72 pessoas que testaram positivo para o HIV foram imediatamente submetidas ao tratamento antirretroviral.
5: Infelizmente, não temos ruptura do estoque de fármaco para o tratamento antirretroviral. Continuamos a ter, sim, abandono, mas, ao mesmo tempo, temos tido a solução no início, depois de fazer a nossa busca ativa. Então, o apelo é mesmo as pessoas continuarem a tomar os medicamentos, na qual estão inseridos, a linha em que está inserida, e quando puderem deslocar-se para fora do distrito, fora da província ou do país, comunicar à unidade sanitária para poder levar ou medicamento em estoque considerável, dependendo do período em que vão ficar.
2: Diretor de Saúde, Mulher e Ação Social em Mabalane, Laxon William. Em Climane, a população apela a Eletricidade de Moçambique a flexibilizar a execução das obras de expansão da rede elétrica na província da Zambésia. Segundo o diretor da EDM, área de serviço ao cliente de Climane, Ludovino Beleza, as populações têm sido sensibilizadas para compreenderem e participarem do projeto.
6: Há certas zonas acabam, de certa forma, criando alguns protestos, obstruindo aquilo que é a própria atividade. Paralisam as obras, descarregam materiais tanto em decurso para certos locais, paralisam atividades das empreitadas, dificultam a mobilidade técnica das empreitadas para executar as atividades, paralisam os nossos piquetes, entre outras ações que, de certa forma, comprometem a dinâmica. Então, também gostaríamos aqui de lançar este apelo para que pudesse haver essa colaboração e paciência, porque até 2030 a nossa meta é, efetivamente, ligar a todos. A energia vai chegar e queremos com isso só pedir este auxílio e compreensão de toda a comunidade.
2: Para implementar o projeto de energia para todos de 2020 a 2027, foram disponibilizados mais de US$495 milhões, o equivalente a 31,6 mil milhões de meticais. Para fechar, breve nota do estrangeiro, pelo menos 6 pessoas morreram na sequência de um incêndio que deflagrou numa habitação no centro da China, informou hoje a agência oficial de notícias Xinhua. Segundo as autoridades do condado de Luoxi, na província de Hunan, no centro da China, as chamas deflagraram por volta das 6 horas locais, uma hora de Moçambique. As equipas de resposta a emergências conseguiram extinguir o incêndio, cuja origem é ainda desconhecida, indica a agência noticiosa. O resumo das temperaturas máximas previstas para hoje: Pemba, 29 graus, segue-se Tete com 27, Beira, Quelimane e Nampula, 26, Maputo, Xaxé e Inhambane, 25, Vilanculo, 24, Chimoio, 20 e, por fim, Lixinga, com 19 graus centígrados. Apresentamos as notícias das 7, as próximas, melhor, das 9, as próximas às 11 horas.
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4: 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Poucos países no mundo podem oferecer, numa experiência, praias paradisíacas, águas cristalinas, reservas de fauna bravia, patrimônio cultural invejável, gastronomia singular e hospitalidade genuína. É esta combinação única que queremos transformar numa vantagem competitiva para o desenvolvimento deste nosso belo Moçambique. É por isso que olhamos para o turismo não apenas como um setor económico, mas como uma plataforma de transformação nacional capaz de gerar emprego, principalmente para a mulher moçambicana e a juventude, que são a maioria da nossa população, estimular o empreendedorismo, atrair investimento, fortalecer as nossas comunidades locais e promover a imagem de Moçambique além fronteiras.
5: Ainda hoje, o chefe de Estado participa no jantar oficial de gala Presidential Golf Day e First Lady Golf Classic deste ano. Ainda sobre o desporto, prossegue hoje a 7ª jornada do Campeonato Nacional de Futebol da 1ª Divisão Moçambola 2026. Os jogos estão marcados para as 15 horas, com o Ferroviário de Maputo a defrontar o Ferroviário da Beira, o Machaquena recebe o Xingal de Tete, a Associação Black Bulls joga com a Liga Desportiva de Sofala e a Associação Desportiva de Pemba bate-se com a Associação Desportiva de Vilanculo. Ontem, o Costa do Sol consentiu um empate diante da União Desportiva do Songo a dois golos, e num jogo disputado no campo dos Canarinhos. Ainda este sábado, o Ferroviário de Lixinga impôs um empate sem abertura de contagem frente ao Ferroviário de Nacala. Noutras notas da atualidade, o setor da saúde no distrito de Mabalane, em Gaza, submeteu ao teste de HIV 3.500 pessoas, das quais 72 testaram positivo durante o primeiro trimestre deste ano. O diretor de saúde, mulher e ação social em Mabalane, Laxon William, disse que as 72 pessoas que testaram positivo para o HIV foram imediatamente submetidas ao tratamento antirretroviral.
6: O apelo é mesmo as pessoas continuarem a tomar os medicamentos na qual estão inseridos, a linha em que estão inseridos, e quando puderem deslocar-se fora do distrito, fora da província ou do país, comunicar a unidade sanitária para poder levar ou o medicamento em estoque considerável, dependendo do período em que vão ficar.
5: Diretor de Saúde, Mulher e Ação Social em Mabalane, Laxon William. Em Quelimane, a população apela a Eletricidade de Moçambique a flexibilizar a execução das obras de expansão da rede elétrica. Segundo o diretor da EDM, Área de Serviço ao Cliente de Quelimane, Ludovino Beleza, as populações têm sido sensibilizadas para compreenderem e participarem do projeto.
7: Há certas zonas que acabam, de certa forma, criando alguns protestos, obstruindo aquilo que é a própria atividade. Paralisam as obras, descarregam materiais tanto em decurso para certos locais, paralisam atividades das empreitadas, dificultam a mobilidade técnica das empreitadas para executar as atividades, paralisam os nossos piquetes, entre outras ações que, de certa forma, comprometem a dinâmica. Então, também gostaríamos aqui de lançar este apelo para que pudesse haver essa colaboração e paciência, porque até 2030 a nossa meta é, efetivamente, ligar a todos. A energia vai chegar e queremos, com isso, só pedir este auxílio e compreensão de toda a comunidade.
5: para implementar o projeto de energia para todos no país. De 2020 a 2027 foram disponibilizados mais de US$ 495 milhões, o equivalente a 31,6 mil milhões de meticais. A cidade de Maputo acolhe a partir desta segunda-feira a 5ª Conferência Nacional das Comunicações, subordinada ao lema Comunicações como Pilar da Transformação Digital em Moçambique, Conectividade, Inclusão e Resiliência. Um comunicado recebido na nossa redação indica que a atividade é promovida pelo Ministério das Comunicações e Transformação Digital através da Autoridade Reguladora das Comunicações e tem a duração de 2 dias. A conferência insere-se no contexto dos esforços do governo para acelerar a transformação digital no país, afirmando-se como uma plataforma de reflexão e partilha de experiências sobre os desafios e oportunidades do setor. No estrangeiro, pelo menos 6 pessoas morreram na sequência de um incêndio que deflagrou numa habitação no centro da China, informou hoje a agência oficial de notícias Xinhua. Segundo as autoridades do condado de Luxi, na província de Hunan, no centro da China, as chamas deflagraram esta manhã por volta das 6 horas locais, 1 hora de Moçambique. As equipas de resposta a emergências conseguiram extinguir o incêndio, cuja origem ainda é desconhecida, indica a agência noticiosa. Apresentamos as notícias das 11 às próximas, às 12 horas e 30 minutos, e estarão inseridas no Jornal da Tarde.
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0: São neste momento 11:55.
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Bem-vindo então ao Domingo em Cheio, referente a 21 de junho para o ano 2026. É domingo, sim senhora. E temos o turno único, super divertido, longo e fantástico até à meia-noite, dia. Até muito próximo às 9 da noite. Aí acontece a rendição, a transição para a língua moçambicana e chuaco. Mas então, bora lá fragmentar este segundo, as nossas previsões, fragmentar este domingo segundo as nossas previsões de programação para este dia em que a temperatura está em 27 de máxima e 19 de mínima na cidade de Quelimane. Temos dentro de instantes o sinal horário das 12 e logo na sequência o essencial de informação em tópico. O desenvolvimento acontece meia hora depois na edição da tarde do RM Jornal em Cadeia Nacional. Daí saímos então em interlúdio com o nosso rastreio do passado histórico, uma data na história, espaço em que trazemos à ribalta os factos que marcaram esta data em anos passados, no habitual analepse histórico da Rádio Moçambique, mas também contamos com os nossos compromissos comerciais e a viagem pelo país musical Moçambique assim canta, de norte a sul, escalando o centro. Tudo a dar na hora 12h30. Às 13 horas não deixe de ouvir a Zambésia em notícias, inseridas na primeira edição do Jornal da Zambésia. Seguem-se as informações de interesse público às 13h20. E abrimos a tarde musical, que vai culminar com a atualização do bloco das notícias em Cadeia Nacional na hora 14h. E aí que tem o Jacimilton Ernesto para Qual é a Tua Cena? Isso vai dar em domingo desportivo às 14h30. Cerca de 3h30 de rádio com informação desportiva que vai descambar na hora 18 para mais um bloco de notícias em atualização em Cadeia Nacional. Boa música não se fará tardar, cerca de 55 minutos, e vai culminar com o Jornal da Zambésia às 19h, a cumprir a sua segunda edição. Às 9h30 o Jornal da Noite em Cadeia Nacional, portanto o RM Jornal, e às 20 o Ecos, como última proposta deste domingo em cheio. Já o dissemos, a viagem vai até muito próximo às 9 da noite, e quando forem 20h55, como é óbvio e natural, transição para a língua moçambicana. Meu nome é Eduardo Tucloan. Tenho o Jacimilton Ernesto a fazer a parte técnica, mas também os serviços de rádio frequência de Nelson Valdez no centro emissora, ao nosso vasto e potencial auditório. Seguem-se os nossos cumprimentos e também agradecimentos de ótima recepção e a escolha a este canal. É um privilégio. Mais palavras para que venha daí.

0: E na estação que liga Moçambique, a tarde inicia com a apresentação dos tópicos do Jornal da Tarde, Adéri Tulipang. Boa tarde.
1: Boa tarde, Ivano Bedias e ouvinte. Quando forem 12 horas e 30 minutos, entre outros assuntos, vamos destacar que o Presidente da República defende que o país deve mobilizar esforços para estabelecimento de capitais temáticos para o desenvolvimento do turismo. Daniel Chapo defendeu este posicionamento na cerimónia de abertura da 5ª edição do Presidential Golf Day, First Lady Golf Classic e Kids Golf Series, que tem lugar na cidade de Maputo. No estrangeiro, o primeiro-ministro britânico Keir Starmer poderá apresentar a sua demissão esta segunda-feira e definir um calendário para a sua saída. São estes, portanto, os destaques do Jornal da Tarde deste domingo, num dia em que vamos também contar histórias sobre as artes e cultura no país. O ouvinte está convidado a acompanhar-nos a partir das 12 horas e 30 minutos. Até já.
2: Pois é, então, o compromisso de Adéri Tulipang para daqui a coisa de sensivelmente 28 minutos e meio trazer os detalhes destas e outras informações que fazem fluir a atualidade em notícias no país e no mundo, na edição número 1 do RM Jornal em cadeia nacional a partir das 12h30.

0: Pois então, quando são 12 horas e 5 minutos aí, nem mais.
1: Uma data na história.
2: 21 de junho, Dia Internacional do Yoga.

O Dia Internacional do Yoga é comemorado a 21 de junho de cada ano. A data foi oficializada pela Organização das Nações Unidas na sua 69ª Assembleia Geral, realizada a 11 de dezembro de 2014, e teve a mais alta taxa de aprovação na Assembleia da ONU. A adoção da data visa consciencializar sobre os benefícios do yoga, prática ancestral originária da Índia, que visa a ampliação da consciência e espiritualidade para um melhor estilo de vida individual e para desenvolver a saúde global. A Resolução 69/131 da ONU, que cria o Dia Internacional, reconhece que o yoga proporciona uma abordagem holística da saúde e bem-estar e que uma maior sensibilização sobre os benefícios da prática do yoga é benéfica para a saúde da população mundial. Reconhece ainda que a saúde global é um objetivo a ser desenvolvido a longo prazo e requer a cooperação internacional por meio do intercâmbio de melhores práticas que visem a construção de um melhor estilo de vida individual. O Dia Internacional do Yoga ajudaria indivíduos e populações a fazerem escolhas mais saudáveis e a seguirem melhores padrões de vida para alcançarem uma boa saúde. A resolução salienta

0: Ainda bem que já chegamos na esquadra. Hoje vais ficar presa aqui.
1: Mas marido, eu não fiz nada de errado.
2: Ei. 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Silêncio. 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
2: Eu? Comeu as suas partes?
0: As partes do frango que eu pedi para ela cozinhar. 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Quando voltei para jantar, não encontrei a outra. 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Hã?
2: Ah. Minha senhora, o que é que aconteceu com a outra perna?
1: Eu comi.
0: Está a ver? 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
1: Eu estou grávida. Eu ouvi na unidade sanitária que preciso comer mais proteína animal para que o meu bebê possa crescer bem e para que eu possa ter uma boa saúde.
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0: Uhum.
2: A sua mulher tem razão.
0: Mas como?
2: Por que que ela não pode comer também as partes da galinha?
0: Porque eu sou homem da casa.
2: Exatamente. Esse é o dever como chefe de família. Cuidar da sua mulher grávida e do seu bebê.
0: Ei. Senhor polícia, eu não tinha pensado nisso dessa forma.
2: Afinal de contas, o senhor ama sua esposa ou não?
0: É claro que eu amo minha esposa.
2: Então, faça o correto.
0: Está bem, senhor. Minha esposa, imensas desculpas. A partir de agora, vou partilhar o frango contigo, para que tu e o bebê possam ficar fortes e saudáveis.
1: Obrigada, meu marido. Vais ser um bom pai. Faça como nós. Tenha refeições saborosas com ingredientes simples e viva feliz. Mais sabor, mais vida e tanto amor.

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1: Estamos com 12 horas e 16 minutos. 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Para trás fica toda a publicidade a esta hora. E seguimos.

em frente com a nossa viagem pelo país musical, que começa mesmo do sul com Justino Ubaca e participação de Nordino Xambal cantando Jura Moura. Para ouvir nos próximos minutos,

Aqui então a passagem de mais uma das produções de Zelicas, o Carlitos Sócrates, mais conhecido por Zelicas nos meandros da produção musical, grande teclista e produtor também. Acontece que é também um videomaker. Grande Zelicas, um forte abraço aí. Pois então, se seguimos em frente, às 12h30 temos o Jornal da Tarde. E aqui segue Marlene, participação de Tenyuki em Mapichana.

Pois então, o tempo a anunciar o momento da informação, cujos tópicos passarão quando eram 12 em ponto. E para este momento chamamos a sua especial atenção. Dentro de instantes, o RM Jornal em Cadeia Nacional.

0: Boa tarde, caro ouvinte, bem-vindo ao Jornal da Tarde. Presidente da República defende que o país deve mobilizar esforços para o estabelecimento de capitais temáticos para o desenvolvimento do turismo. Daniel Chapo defendeu este posicionamento na cerimónia de abertura da 5ª edição do Presidential Golf Day, First Lady Golf Classic e Kids Golf Series, que tem lugar no Clube de Golfe da Plana, na cidade de Maputo. No estrangeiro, o primeiro-ministro britânico Keir Starmer poderá apresentar a sua demissão esta segunda-feira e definir um calendário para a sua saída. Destaques do Jornal da Tarde deste domingo, num dia em que vamos também contar histórias sobre as artes e cultura no país. Mauro Jamis está nos cuidados técnicos. Eu sou Adair Tulipa, em edição e apresentação. Votos de ótima escuta. O presidente da República defende que o país deve mobilizar esforços para o estabelecimento de capitais temáticos para o desenvolvimento do turismo. Daniel Chapo defendeu este posicionamento na cerimónia de abertura da 5ª edição do Presidential Golf Day, First Lady Golf Classic e Kids Golf Series, que tem lugar na cidade de Maputo. Detalhe com o jornalista RM Desporto, Adão Matimbe.
1: Presidente da República lança Presidential Golf Day, First Lady Golf Classic e Kids Golf Series. São iniciativas presidenciais que cruzam desporto, turismo, economia e oportunidades.
2: Temos dito que o turismo é um setor que cria emprego, gera renda para todos os estratos sociais. É neste contexto que o golfe assume uma importância crescente. O golfe já não é apenas uma modalidade esportiva, é uma indústria global, um instrumento de promoção turística, um espaço de aproximação entre investidores e mercados, que vai acontecer hoje neste espaço, e uma plataforma de diplomacia económica e desportiva. Mas, acima de tudo, representa uma oportunidade para criar riqueza, gerar emprego para todos os estratos sociais e abrir novas perspectivas para milhares de moçambicanos.
1: E os resultados do Presidential Golf e de outras iniciativas na área do turismo para fortalecer a economia do país não tardaram.
2: Os resultados começaram a ser visíveis em 2025. Moçambique recebeu cerca de 1,2 milhões de turistas, consolidando uma trajetória de recuperação e crescimento acima dos níveis registados antes da pandemia. Ao mesmo tempo, investimentos avaliados em centenas de milhões de dólares estão a materializar-se em diferentes regiões do nosso país, reforçando a confiança dos investidores nacionais e internacionais no potencial de Moçambique. Arrancamos com o primeiro projeto do grupo Aman, em Massingir, na província de Gaza, um investimento que é o primeiro deste grupo, que faz parte do top 10 ao nível do mundo, ao nível da África Austral. Agora, quando estivemos em Washington, tivemos um encontro com o grupo Four Seasons, que chega esta semana, que vai começar, ou melhor, que começa hoje, para podermos conversar e fazer investimentos de turismo em Moçambique. E vamos continuar a trabalhar. Estivemos também com o grupo Hilton, em Washington, que está interessado em investir em Moçambique e tantos outros grupos de referência mundial.
1: Presidente da República Daniel Chapo, no lançamento esta manhã no Clube de Golfe da Plana de 3 torneios internacionais, o Presidential Golf Day, o First Lady Golf Classic e o Kids Golf Series. Paralelamente, foi inaugurado esta manhã o campo oficial de Golfe da Plana.
3: Uma infraestrutura moderna que vem enriquecer a oferta turística nacional e reforçar o posicionamento de Moçambique como destino de excelência para a prática do golfe na região da SADC e além fronteiras. Este empreendimento representa não apenas um investimento no desporto, mas também um investimento no turismo, na economia e na criação de novas oportunidades de negócio, contribuindo para a dinamização do desenvolvimento econômico local.
1: secretário de Estado na cidade de Maputo, Vicente Joaquim, na inauguração do novo campo do Clube Golfe da Polana, depois de requalificado e modernizado.
0: E fazemos ligação com a agenda desportiva desta tarde, com os olhos postos no prosseguimento da 7ª jornada do Moçambola 2026, o Campeonato Nacional de Futebol da 1ª Divisão, cujos jogos iniciam-se às 15 horas. Assim, o Ferroviário de Maputo defronta o Ferroviário da Beira, o Machaquena recebe o Xingal de Tete, a Associação Black Bulls joga com a Liga Desportiva de Sofala e a Associação Desportiva de Pemba bate-se com a Associação Desportiva de Vilanculo. Ontem, o Costa de Sol consentiu um empate diante da União Desportiva do Songo a 2 golos em jogo da 7ª jornada do Moçambola, disputado, portanto, no campo dos Canarinhos. E ainda este sábado, o Ferroviário de Lixinga impôs um empate sem abertura de contagem frente ao Ferroviário de Nacala. A cidade de Maputo acolhe a partir de amanhã a 5ª Conferência Nacional das Comunicações, subordinada ao tema Comunicações como pilar da transformação digital em Moçambique, conectividade, inclusão e resiliência. Um comunicado recebido na nossa redação indica que a atividade é promovida pelo Ministério das Comunicações e Transformação Digital através da Autoridade Reguladora das Comunicações e tem a duração de 2 dias. A conferência insere-se no contexto dos esforços do governo para acelerar a transformação digital do país, afirmando-se como uma plataforma de reflexão e partilha de experiências sobre os desafios e oportunidades do setor. O secretário-geral da Frelim participa a partir de amanhã na Feira Económica de Nampula. Shaquille Abubakar, que chegou hoje a Nampula, lança um desafio às províncias para o desenvolvimento local. Nelson Tatanha.
4: O secretário-geral da Frelimo defende a necessidade da reinvenção das províncias para a promoção do desenvolvimento local. Shaquille Abubakar falava este domingo aos membros e simpatizantes da sua formação política, depois de desembarcar no aeroporto de Nampula, a convite do governo provincial para participar da FAENA, Feira Econômica de Nampula, que decorre nesta cidade de 22 a 28 de junho corrente. O secretário-geral da Frelimo saudou, na ocasião, a institucionalização da Feira Econômica, que, na sua opinião, vai catapultar a melhoria das condições de vida da população.
5: Que é uma feira bastante importante e vem responder àquele que tem sido o chamado do nosso presidente, o camarada Daniel Francisco Chapo. As províncias têm recursos, têm capacidade e têm a obrigação de se reinventar para promover o desenvolvimento local. Por isso é que nós viemos testemunhar, viemos encorajar a província de Nampula para que este caminho que estão a seguir, este caminho que estão a desenhar com a FENA, possa resultar na melhoria de condições de vida da nossa população.
4: Num outro desenvolvimento, Shaquille Abubakar instou a necessidade da manutenção da paz e unidade para garantir a estabilidade nacional.
5: A questão da estabilidade, a questão da paz, a questão da unidade são essenciais para que possamos criar melhores condições de vida para o nosso povo. Então, este trabalho que estão a fazer aqui na província, que o nosso governo está a fazer aqui na província, de juntar não só os empresários locais, mas empresários de todo o país, fora do país, para que aqui em Nampula possam discutir o desenvolvimento de Nampula, é bastante importante.
4: Secretário-Geral da Frelimo, Shaquille Abubakar, falando na cidade de Nampula, onde participa a partir de amanhã da 7ª edição da Feira Econômica de Nampula, FENA. Nelson Tatanha, Nampula.
0: E a província de Cabo Delgado realiza esta segunda e terça-feiras a sua Conferência Internacional sobre Industrialização e Agronegócio, com um diagnóstico claro sobre a urgência de fortalecimento do seu parque industrial. O detalhe por Sumali Gilberto.
6: A província de Cabo Delgado realiza esta segunda e terça-feira em Pemba a sua Conferência Internacional sobre Industrialização e Agronegócio com um diagnóstico claro sobre a urgência de fortalecimento do seu parque industrial. Atualmente, o parque industrial da província é caracterizado pela forte predominância de micro e pequenas indústrias de transformação. O diretor provincial da Indústria e Comércio, Alson Banz, que falava à Rádio Moçambique, traçou o ponto de situação do setor, destacando que a moagem de milho, a panificação, as carpintarias e a produção de sal continuam a liderar o tecido empresarial nesta região. No que toca à grande indústria, o cenário atual divide-se entre a estabilidade e a paralisação de unidades estratégicas.
7: Neste momento, a nossa província é caracterizada pela predominância de pequena indústria. Refiro-me à indústria de transformação. Né? E temos também alguma intervenção na grande indústria e neste momento nós fazemos menção da fábrica de produção de cimento que temos aqui no Dimiese. Tínhamos em Chiuri também uma fábrica que fazia processamento da castanha, que também por causa da conjuntura econômica e alguns aspectos próprios de gestão da própria fábrica, pararam neste momento com as operações.
6: Alson Banzi disse que, contrariamente aos desafios de retenção e reativação de grandes fábricas, como a de processamento de castanha de caju em Chiuri, no segmento do agronegócio, a província demonstra uma forte dinâmica comercial. Sublinhou que os distritos de Palama, Montepuez, Namuno e Chiuri continuam na vanguarda da comercialização agrícola regional, impulsionados por um fluxo constante de comerciantes de vários pontos do país.
7: Nós, nesta província, fazemos exportação de alguns produtos. O agronegócio está em torno dos negócios todos que estão na cadeia de valor da agricultura. Estamos a falar desde a cadeia de suprimento de insumos e a comercialização dos próprios produtos. Temos os distritos de Balama, Montepuez, Namuno, Chiuri, que são muito robustos neste segmento. É de lá de onde sai grande parte dos produtos que são exportados, que são comercializados dentro e fora da província. E temos uma grande intervenção de comerciantes de vários pontos do país que fluem à Pemba e permitem que o negócio flua.
6: Na última campanha, por exemplo, esta vitalidade do setor traduziu-se na movimentação de cerca de 1,3 milhões de toneladas de produtos diversos. Somali Gilberto, em Pemba.
0: Enquanto isso, o governador de Tete desafia o setor privado a inovar os seus produtos e serviços para impressionar os visitantes da Conferência Internacional de Investimentos a decorrer entre os dias 8 e 10 de outubro próximo. Onésio Jô.
8: Para Domingos Viola, o sucesso deste evento, por muitos esperado, depende da boa preparação da classe empresarial local, que pela primeira vez na história do país acolhe os homens de negócio de vários quadrantes do mundo. Falando no decurso da 12ª Sessão Ordinária do Conselho Executivo de Tete, Domingos Viola revelou que a província possui enormes potencialidades, sobretudo dos recursos minerais, que despertam interesse de investidores estrangeiros. Viola disse que a Conferência Internacional de Investimento exige melhor preparação do empresariado local que atua nas áreas de transporte, hotelaria, turismo e restauração para acomodar os desejos dos participantes do evento.
9: Pela demanda que estamos a ter nesses últimos dias, achamos que vai ser um sucesso. Mas esse sucesso, as pessoas vão querer ir no restaurante, vão querer uma boa dormida, vão querer fazer visitas turísticas às nossas potencialidades e, na verdade, quem vai sair a ganhar é a província, no seu todo. Então, vamos trabalhar juntos para promover a província de Tete, para que ela tenha o desenvolvimento que todos nós almejamos.
8: Domingos Viola, governador de Tete, apelando à classe empresarial local a se preparar com afinco para dar resposta à altura das exigências dos participantes da Conferência Internacional de Investimento a ter lugar na cidade de Tete. De onde falou Onésio Jô.
0: Quando são 12 horas e 44 minutos, uma nota de caráter social. Na Zambésia prepara-se a campanha de registro de nascimento e identificação civil na província. Próxima semana serão selecionados os brigadistas que vão fazer o registro. De Olinda Moreira.
10: Mais de 600 brigadistas e agentes de educação cívica serão recrutados para a campanha de registro de nascimento e identificação civil na província da Zambésia. A campanha inicia em julho à escala nacional. A diretora do Serviço Provincial de Justiça e Trabalho na Zambésia, Josefa Ferreira, diz que a seleção dos brigadistas decorre próxima semana ao nível dos distritos.
11: Os editais foram lançados, as candidaturas foram submetidas, mas há novo desenvolvimento de excelência. Este processo será descentralizado para os distritos, delegação de competências. O distrito também terá que criar júri, um júri conjunto, um júri da identificação civil e do registro civil. E em termos de brigadistas, para a província de Zambésia serão 574 e agentes de educação cívica 21, agentes de validação de registro de nascimento 40, supervisores e validadores de BI 40.
10: A campanha de registro

0: a Zambésia Josefa Ferreira. Climane de Olinda Moreira.
1: Abrimos agora o capítulo com as histórias sobre as artes e cultura. Neste sábado, 20 de junho, refletiu-se sobre a vida e obra do arquiteto da Unidade Nacional pela passagem do 106º aniversário do nascimento de Eduardo Chivambo Mongeano. O dia foi marcado por diversas atividades, com o epicentro em Mwadjahane, no distrito de Mankakazi, província de Gaza, terra natal do primeiro presidente da Frelimo. E pelo país houve várias reações. Com efeito, a família Mongeane enaltece o papel desempenhado pela cantora e compositora Xudi Mongeane durante o seu percurso de vida na promoção da cultura moçambicana dentro e além fronteiras. Jornalista Rogério Madete.
2: Eduardo Mongeane Jr. diz que Xudi, através da música e dança, elevou bem alto as cores da bandeira nacional dentro e fora do país. Segundo Mongeane Jr., a cantora e compositora Xudi Mongeane participou na gravação de várias músicas com cantores nacionais e internacionais. Mongeane Jr. fez estas recordações este fim de semana em Mwadjahane, distrito de Mankakazi, em Gaza, nas cerimônias alusivas ao segundo aniversário do desaparecimento físico de Xudi Mongeane.
3: E oferecer aos outros a beleza da sua voz e a sinceridade do seu coração. A Chub gravou vários discos no Japão e participou nas gravações de alguns artistas de renome internacional, como a Roberta Flack e muitos músicos moçambicanos. No âmbito do seu extraordinário percurso, Chub também foi formada como uma bailarina clássica, tendo frequentado a Academia de Dança de Filadélfia, nos Estados Unidos, e mais tarde à Academia de Dança e de Teatro do Teatro Bolshoi, na altura União Soviética, Moscou. A mais importante academia de ballet clássico no mundo. Foram esses ensinamentos e experiências que ela depois trouxe para a nossa bela pátria.
2: Eduardo Mongeane Jr., destacando o legado de Xudi Mongeane durante o seu percurso de vida na promoção da cultura moçambicana. Recorde-se que Xudi Mongeane nasceu em maio de 1958 nos Estados Unidos da América e perdeu a vida a 24 de junho de 2024 na vizinha África do Sul, vítima de doença. Roger Madede, em Xaxai.
1: Vamos às letras. Em julho próximo, as prateleiras vão hospedar uma nova obra bibliográfica. O livro sai a partir da Zambésia pela forja do jornalista e escritor António Barros, tal como refere o nosso colega Sérgio Mamudo, a partir de Climane.
4: António Barros lança em julho um livro denominado Alagúrdia, um neolismo simbolizante. O jornalista e escritor explica que trata-se de uma obra que reproduz pequenas histórias que eram contadas pelo falecido pai. Esta é a terceira obra literária do jornalista e escritor António Germano Barros Júnior, depois da Cabeça do Velho e No Ventre da Minha Memória.
5: Este livro é uma singela homenagem ao meu falecido pai, 35 anos depois da sua morte. Concretizei esta ideia com o apoio de um grande amigo de infância, Loshi, que me ajudou a recolher as histórias.
4: António Barros recorda como o pai criava com perspicácia as palavras para contar a história.
5: O meu pai era uma pessoa muito conhecida na Zambésia e, de uma forma geral, em todo o país. Não minto se disser que também era conhecido além fronteiras. As suas histórias são contadas por pessoas, até hoje, por pessoas que nunca o conheceram, mas as histórias dele continuam muito famosas. Como sabes, Sérgio, os zambesianos são normalmente grandes contadores de histórias e o meu pai não fugia à regra. Ele inventava palavras e termos, ele contava as histórias de uma forma sui generis e, de facto, as histórias dele perduram, apesar dos 35 anos terem passado depois da sua morte. Uma das marcas do meu velhote, de quem herdei o nome, ele chamava-se António Barros e eu sou António Barros Júnior.

0: era a utilização de recursos linguísticos, como o neologismo, a metáfora e a hipérbole. Mas a sua criatividade era também marcante pelas imagens inverossímeis que davam um toque muito especial, mas muito especial, às suas histórias.
1: António Germano Barro Júnior, de 70 anos, destapando o véu do livro que vai publicar em breve. António Barros, nasceu em Macuse, é jornalista, escritor e gestor público. De Quelimane, Sérgio Mamudo.
2: E o único pecado de Dom Jaime é um livro que procura eternizar o legado do prelado, falecido em 2016. Neste legado destaca-se o contributo de Dom Jaime nas negociações que conduziram ao fim da guerra dos 16 anos no país, tal como reporta Benícia Faiana.
3: O contributo do antigo arcebispo da Beira, Dom Jaime Gonçalves, na busca de paz e reconciliação nacional, é retratado num livro do jornalista Gabriel Mukutubua. A obra, intitulada O Único Pecado de Dom Jaime, procura eternizar o legado do prelado, falecido em 2016, cujo papel nas negociações que conduziram ao fim da guerra dos 16 anos foi preponderante. O lançamento está previsto para julho na cidade da Beira, segundo deu a conhecer Gabriel Mukutubua, que se estreia assim na literatura. Com mais de 230 páginas, O Único Pecado de Dom Jaime é um ensaio filosófico que aguardava a publicação há 2 anos. O jornalista explica que a demora se deveu a vários fatores.
4: De alguma forma, quero não só deixar o legado de Dom Jaime, mas, acima de tudo, despertar a nossa consciência coletiva sobre a necessidade de olharmos para nós mesmos e compreendermos quem nós somos, de onde é que nós viemos, para onde vamos e o que, sobretudo, queremos. Repara que Dom Jaime sempre chamou a atenção para o rumo dos acontecimentos do país. O passado já não tem volta. Se já tivemos guerras, elas só podem servir de lição para nós. O presente é este, de que o futuro depende. Agora, a questão que se coloca é o que é que nós fazemos para que o futuro seja melhor. A luta de Dom Jaime não foi vencida. Cabo Delgado faz parte de Moçambique. Se o meu dedo doe, então eu estou doente. Cabo Delgado ainda continua uma preocupação para todos nós.
3: O jornalista e escritor Gabriel Mukutubua, falando do lançamento da sua primeira obra literária, O Único Pecado de Dom Jaime, a ter lugar em julho. Da cidade da Beira, Benícia Faiani.
2: Para Tete, perspectivam-se vários sabores. Uma feira de gastronomia será realizada no quadro do 5º Encontro Nacional de Motardes. O evento está agendado para o próximo fim de semana na capital provincial de Tete, Egídio Pascoal.
5: O evento, a ter lugar numa das instâncias turísticas da capital provincial, vai contar com pouco mais de 400 motardes de Moçambique, Angola, África do Sul, Botsuana, Zâmbia, Malawi e Zimbábue. Diversas casas de restauração preparam um menu especializado para a ocasião, com destaque para os mais variados pratos típicos e iguarias da província de Tete. Camille Givá, da comissão organizadora, garante estarem criadas condições para que os visitantes de Tete, entre os dias 26 e 28 de junho, vivam momentos memoráveis.
6: Teremos muitos restaurantes de Tete tão bem conhecidos que vão servir lá os diversos pratos de Tete. E vamos ter o cuidado de ter locais para consumo de refeições halal e teremos pessoas dedicadas para tal. A organização acautelou toda essa questão.
5: O diretor provincial da Cultura e Turismo de Tete, Lopes Raul, indicou que o 5º Encontro Nacional de Motardes é uma oportunidade para Tete apresentar um cartão postal com o rico mosaico artístico-cultural desta província.
7: A província de Tete, o povo da província de Tete vai receber este movimento. Estamos preparados em todas as questões, quer de recepção, quer de demonstração, acima de tudo, daquilo que temos como província, a nossa gastronomia, o nosso ngongo como prato típico e de referência, estará presente. Temos também o nosso pende, o nosso capenta. Então são vários aspectos que serão relevantes para que iremos apresentar o nosso nhão, o nosso gulho, o anculo, a nossa dança dos nossos mais velhos ali. Temos um jole, teremos uma fue, tem várias outras componentes que estarão presentes, a nossa cultura acima de tudo. estaremos ali com os nossos escultores a nível da província. Então vamos apresentar o nosso leque cultural turístico a nível da província.
5: Música, dança, gastronomia, pirotecnia, jogos de habilidades gincanas e excursão à barragem de Caorabaça constam da agenda do 5º Encontro Nacional de Motardes em Tete. Egídio Pascoal, desta cidade.
2: O Conselho Municipal de Manica pretende promover a cultura, melhorar a cultura na Serra Vumba através da realização de eventos que valorizem as tradições locais e impulsionem o turismo no município. As razões desta pretensão são relatadas por Domingos Cadeado.
8: Em entrevista à imprensa, o presidente do município de Manica, Gilan Abdul, reconheceu a necessidade de reforçar a divulgação da componente cultural da Serra Vumba devido à sua importância para a identidade local. O edil de Manica, Gilan Abdul, defende que a notoriedade da Serra Vumba deve ser aproveitada para promover a cultura local. O presidente do Conselho Municipal de Manica afirmou ainda que a autarquia vai promover eventos culturais para associar a cultura local ao reconhecimento da Serra Vumba.
9: Nos próximos momentos vamos começar a promover os eventos culturais para podermos fazer o casamento com aquilo que é o Vumba mais conhecido a nível nacional e internacional. Nós temos a própria cultura, que é a cultura endêmica da nossa cidade de Manica, chamam de Macuaia, e nos próximos tempos teremos que divulgar isso para que esta cultura seja conhecida nos lugares além da fronteira municipal e do nosso distrito.
8: Já o diretor provincial da Cultura e Turismo de Manica, Ângelo Banda, defendeu a divulgação das potencialidades artísticas e turísticas da região para atrair mais investimentos através do turismo.
10: A Serra Vumba não está esquecida, porque as pinturas de Chima Pérez localizam-se sobre a Serra Vumba. Toda aquela região da Serra Vumba é uma região que tem merecido muita consideração em termos de conservação. Vamos continuar a divulgar para que não haja essa percepção de que não se fala muito da Serra Vumba. Vamos divulgar cada vez mais. Talvez até estou a pensar neste momento, se calhar, num festival de Serra Vumba, quem sabe, que é para o nome soar mais. Eu reconheço que o nome não está a soar muito.
8: O diretor provincial da Cultura e Turismo de Manica, Ângelo Bande, defendeu a valorização dos locais turísticos e culturais da região. A partir da cidade de Chimoio, Domingos Cadeado.
2: Notícias do estrangeiro. O vice-presidente dos Estados Unidos, J.D. Vance, já se encontra na Suíça para se juntar aos enviados norte-americanos Steve Witkoff e Jared Kushner nas negociações de paz com o Irã. A mediação constituída pelo Paquistão deverá juntar-se à delegação do Catar nos esforços para a resolução do conflito no Estreito de Hormuz. O fim dos ataques israelitas é uma das exigências do Irã para o memorando de entendimento com os Estados Unidos da América. O primeiro-ministro britânico Keir Starmer deverá apresentar a sua demissão esta segunda-feira e definir um calendário para a sua saída. A saída de Keir Starmer já era cogitada por vários jornais locais devido à forte pressão por parte dos deputados trabalhistas. O prefeito da Grande Manchester, Andy Buran, é o nome mais provável para a eventual sucessão de Keir Starmer. O Jornal da Tarde deste domingo chega ao fim com a assistência técnica de Mauro Jamis. Eu sou Adair Tulipang e assino a edição e apresentação. Boa tarde e uma feliz tarde de domingo.
11: São neste momento 13 horas em Moçambique.
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1: Boa tarde, mais de 600 brigadistas e agentes de educação cívica serão recrutados para a campanha de registro de nascimento e identificação civil na província da Zambésia. O Sporting de Quilimane iniciou com vitória este sábado o campeonato da Zambésia da 2ª Divisão em futebol pela Série A ao vencer o Djer de Inhaçunge por 1-0. Estes são assuntos em destaque na primeira edição do Jornal da Zambésia para a tarde deste domingo, 21 de junho de 2026, a cargo de Teófilo Moronha e saudação de Jacimildo Ernesto. Agora as notícias com o jornalista Caetano Alberto.
2: Diretor da EDM Área de Serviço ao Cliente em Quilimane, Ludovino Beleza, apela à população para a manutenção da calma e colaboração com as equipas técnicas envolvidas na expansão da rede elétrica na Zambésia. Ludovino Beleza observa que as equipas da EDM são pressionadas, em alguns casos ameaçadas por populares, para exigir a flexibilidade na execução das obras. A atitude, segundo a fonte, contrasta com as normas de boa convivência. Direção Provincial de Migração da Zambésia iniciou na última sexta-feira a segunda fase da campanha de emissão de passaportes aos distritos sem representação daquela instituição. A campanha, que termina a próxima terça-feira, abrange os distritos de Murrumbala, Gurua e Alto Moloque. O chefe de Relações Públicas na Direção Provincial de Migração na Zambésia, Valeriano Bento, precisou que a medida tem em vista aproximar os serviços de emissão a documentos de viagem aos cidadãos interessados. A primeira fase decorreu em maio. Comunidades locais estão motivadas em participar na conservação do Monte Mabo em Lugela, recentemente declarada área de conservação comunitária. O Monte Mabo, para além de possuir recursos naturais como cascatas que podem ser usadas para extração de água pura, é também rica em flora e fauna. Atualmente enfrenta vários desafios, dentre os quais corte ilegal de madeira envolvendo cidadãos malauianos, bem como a sua transformação em zona turística. Ivone Malita é viúva. Gostaria de dar o seu contributo no combate a queimadas descontroladas e caça furtiva no Monte Mabo.
1: Era Caetano Alberto e as notícias. Serviço Provincial de Justiça e Trabalho na Zambésia inicia preparativos para a realização da campanha de registro de nascimento. Informação complementar com a nossa colega Nuxa Rodrigues.
3: Mais de 600 brigadas e agentes de educação cívica serão recrutados para a campanha de registro de nascimento e identificação civil na província da Zambésia. A campanha inicia em julho à escala nacional. A diretora de Serviço Provincial de Justiça e Trabalho na Zambésia, Josefa Ferreira, diz que a seleção dos brigadistas decorre próxima semana ao nível dos distritos.
4: Os editais foram lançados, as candidaturas foram submetidas. Este processo será descentralizado para os distritos, delegação de competências. O distrito também terá que criar júri, um júri conjunto, um júri da identificação civil e do registro civil. E em termos de brigadistas, para a província de Zambésia serão 574 e agentes de educação cívica 21. Agentes de validação de registro de nascimento 40, supervisores e validadores de BI 40.
3: A campanha de registro de nascimento e identificação civil no país vai durar 6 meses e a diretora de Justiça e Trabalho da Zambésia afirma que a iniciativa do governo e parceiros tem em vista assegurar o registro do maior número de pessoas.
4: Quanto à logística, o Banco Mundial vai alugar viaturas para cobrir a província, a nação toda. Equipamento para o registro, o Ministério vai trabalhar com o STAI.
3: Diretora do Serviço Provincial de Justiça e Trabalho na Zambésia, Josefa Ferreira.
1: Mais de 600 brigadistas e agentes de educação cívica serão recrutados para a campanha de registro de nascimento e identificação civil na província da Zambésia. É retomado em julho próximo o projeto de construção de 39 estações pluvio e hidrométricas ao longo da bacia do Licungo na província da Zambésia, denominado Projeto de Previsão e Aviso de Cheias na Bacia do Licungo, tem o financiamento da cooperação suíça estimado em mais de 7 milhões e 500 mil dólares. O diretor da Divisão de Gestão da Bacia de Licungo e Bacias Costeiras na área norte, António Cipriano, disse que as atividades foram interrompidas no primeiro trimestre deste ano devido às cheias. A implementação do projeto iniciou no ano 2021 para 2025 e agora prorrogado para finais de 2026.
5: Houve a primeira fase, que foi a seleção do estabelecimento básico. Depois houve investigação na própria bacia do Licungo, que tem a ver com os estudos feitos, todo aquilo que é a vazão, estudar todo aquilo que seriam já as estações resilientes, por forma que pudessem responder aquilo que é a própria demanda. Em termos daquilo que é a fase atual, já dizemos que o projeto está meio atrasado, já devia ter terminado em dezembro, mas houve mais um alargamento de mais um ano. Tudo indica que até o final deste ano esse projeto terá que fechar. E em termos da fase de execução efetiva, estão previstas a construção de 14 estações pluviométricas, estão previstas a construção de 3 estações para medição de caudal e 3 estações de CTTV. CTTV tem a ver com aquilo que é para tirar a imagem em tempo real, aquilo que está a acontecer. E também está prevista a construção de 10 estações hidrométricas.
1: Além dessas estações, serão construídas sobre a bacia do Licungo 9 estações de alerta sobre a subida dos caudais dos rios com capacidade de emissão do som a um raio de 3 quilômetros.
5: Das estações pluviométricas, já foram construídas 10 bases, praticamente já estão concluídas essas 10 bases, e dessas 3 estações estão completamente concluídas, equipadas com seus instrumentos, e restando a montagem de mais as restantes 7. As outras 2 estações serão acopladas nas estações hidrométricas, é uma metodologia que já não precisa de base, ela virá acoplada diretamente no instrumento que será já montado das estações hidrométricas.
1: António Cipriano, diretor da Divisão de Gestão da Bacia do Licungo e Bacias Costeiras na área norte da Zambésia. Sporting de Quilimane 1 e Djer Futebol Clube de Inhaçunjo 0 é o resultado da jornada inaugural do Campeonato de Futebol da 2ª Divisão da Zambésia. Jornalista Abner Tchernenko.
6: O Sporting de Quilimane iniciou com vitória este sábado o campeonato da Zambésia da 2ª Divisão em Futebol pela Série A, ao vencer Djer de Inhaçunjo por 1-0. Era a partida inaugural da prova em que as duas equipas demonstraram debilidades na defensiva e também na finalização, ao avaliar pelas situações do jogo desperdiçadas. Saiu melhor a turma leonina de Quilimane, orientada por Ernesto Fumo, ao concretizar o único e primeiro golo do campeonato, apontado por Raba. Na análise ao desafio, o técnico de Djer de Inhaçunjo, António Jeremias, classificou que o seu conjunto podia fazer melhor alcançando um outro resultado.
7: Foi um bom jogo, apesar de tantos falhanços que iríamos aproveitar na primeira parte, não conseguimos. Agradecia pelo esforço dos jogadores que fizeram, uma vez que ainda estamos na primeira jornada do campeonato. Creio nós que vamos trabalhar mais para conseguir outro resultado.
6: António Jeremias, treinador principal de Djer de Inhaçunjo. Do lado do Sporting de Quilimane, Ernesto Fumo fala das dificuldades encaradas na partida, mas realça o fato de começar a prova com uma vitória e consequente 3 pontos.
8: Foi um jogo muito difícil, quer dizer, acabou ficando difícil por termos falhado muitos golos. Mas entramos a controlar o jogo procurando o golo o mais cedo possível. Isso nos dá tranquilidade para encarar o resto do jogo com muito mais calma. Conseguimos ter o domínio completo e total desde o início. Puxar o jogo para o meio campo contrário, defendermos longe da nossa baliza. Fomos tendo bola, fomos criando oportunidades, mas o último toque sempre falhava porque o guarda-redes defendia. O aboleia ao ferro.
6: Este domingo encerra a primeira jornada com os desafios na Série A. Ferro Verde Quilimane, 3 de fevereiro, partida no campo do Ferroviário a partir das 13 horas e 2 horas mais tarde deixam relevado só proteção e 1º de maio. Na Série B, veteranos de Mucuba recebem na estreia no Migre Pires o Sporting de Igurube. Também um novo inquilino do campeonato, a União Desportiva de Milãs, recebe no seu campo municipal o MM Legend de Mucuba. No Guru é o jogo grande da jornada, Mutupis local defronta Machetes de Mucuba.
1: Abneu Charnenko volta em antena para falar sobre o basquetebol.
6: A Associação Provincial de Basquetebol da Zambésia promove em Climano um torneio entre escolas de alguns distritos para as camadas de infanto juvenil. O torneio é alusivo à independência nacional do país, a assinalar-se a 25 de junho corrente. No primeiro dia de competições foi caracterizado por falta de comparência das escolas, na sua maioria. A única partida que se realizou colocou frente a frente os atletas de basquetebol do Centro de Treinos de Climane e a Escola Secundária de Namacurra. Levou o melhor petize do Centro de Treinos por um resultado que se fixou em 51-41 para Namacurra. Apesar dos resultados favoráveis, os alunos da Escola Secundária de Namacurra estavam satisfeitos pelo desempenho e nível competitivo aplicado na quadra, como explica Vicente Júnior.
9: O jogo em si foi muito difícil, mas deu para fazer alguma coisa, porque a última vez a diferença foi maior. Então isso significa que nós nos esforçamos muito para que o resultado ficasse assim. Nós queríamos vitória, mas enfim.
6: Para os atletas do Centro de Treinos de Climane, mais do que o resultado que os deixa satisfeito, o importante é manter em competição face aos Jogos Escolares de Inhambane entre agosto e setembro deste ano.
10: Gostei da atitude também dos adversários, porque estavam ao nosso nível. Isso mostra que em torno da Zambésia o basquetebol está a evoluir mais. Dizer que toda a time jogou, tivemos algumas falhas, mas vamos melhorar ainda, porque ainda estamos a treinar para o jogo escolar e vai acontecer em Inhambane.
6: O Sene Abdullahi, atleta do Centro de Treinos de Climane, de um universo de 16 equipas, com atletas em ambos os sexos de algumas escolas, somente compareceram três escolas, nomeadamente Escola Secundária Geral Eduardo Mondlane e Patrícia Lumumba de Climane e Secundária de Namacurra. Pautaram pela ausência as escolas FJ. Nhusi, 25 de setembro, São Carlos Luanga e Aeroporto Expansão.
1: Mais de 600 brigadistas e agentes de educação cívica serão recrutados para a campanha de registro de nascimento e identificação civil na província de Zambésia. O Sporting de Climane iniciou com vitória este sábado o campeonato da Zambésia da 2ª Divisão em Futebol Série A, ao vencer Jer de Inhaçunge por 1-0. Foram assuntos destacados na primeira edição do Jornal da Zambésia da tarde deste domingo, 21 de junho de 2026, que esteve a cargo de Teófilo Moronha e solicitação de Jacimildo Ernesto. Boa tarde.
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1: São neste momento 13 horas 14 minutos. A Rádio Moçambique Studios em Quilimane para trás fica a primeira edição do Jornal da Zambézia para este domingo. Estamos em 21 de junho de 2026.
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Pois então, conferindo aqui os dotes de Dream neste seu Make Your Way, a passagem do minuto 19 das 13. Momento também para ouvir Fravor Official, I Am Barack.

A little bit of love, a fonte deste Justin Argyll dos UB40, alinhado assim à década 90, portanto o surgimento desta banda de britânicos radicados nos Estados Unidos da América. Na essência eram desempregados e tiveram a genial ideia de formar uma banda, e olha só o sucesso que deu. Quem não deixa os seus créditos em mãos alheios é Paulo Ricardo, cantando agora 2. Grande tarde de domingo.

os grandes marcos que ficaram memorizados da música sul-africana. E então este Fat Change, guizou com sua missão no gênero pancela. Foram momentos, marcaram e ficaram também. Victor Ayovic, All I Have. Momento para uma terapia na alma com este gospel. Gospel, sim senhora. Avivando a esperança, fortificando a fé.

Pois então, a 25 de junho, teremos o mundo sem Michael Jackson há 17 anos. Foi em 2009 que, a 25 de junho, o mundo ficou abalado com a viagem para o além do cantor pop de todos os tempos. E assim ficou. Bom, meus amigos, estamos no nosso panorama musical variado, a caminho das 14, altura em que vamos, em cadeia nacional, atualizar as notícias, portanto, nesta tarde de domingo. Domingo é em cheio. A música continua e é o mais alto nível. Ele chama-se Junior Tigura e canta Girls Walking

viagem para as notícias das 14. E aí, esse meu Tom Ernesto vem com mais uma. Uma das suas, claro. Qual é a tua cena? Vem com uma das suas cenas.

0: Ouvinte, a sua atenção às notícias a esta hora, apresentadas por Adérito Lipang. Mais uma vez, boa tarde.
1: Boa tarde, Ivan Obedias e ouvinte. O Presidente da República defende que o país deve mobilizar esforços para o estabelecimento de capitais temáticas para o desenvolvimento equilibrado do setor do turismo. Daniel Chapo defendeu este posicionamento hoje na cerimónia de abertura da 5ª edição do Presidential Golf Day, First Lady Golf Classic and Kids Golf Series, que têm lugar na cidade de Maputo. O Presidente da República disse que em 2025 o setor do turismo recebeu cerca de 1,2 milhões de visitantes, cifra que reforça uma trajetória de recuperação e crescimento acima dos níveis registrados nos anos anteriores.
2: Somos um país com mais de 2.700 quilômetros de costa, banhada pelo Oceano Índico, com ilhas de rara beleza mundial, parques naturais de referência internacional, uma rica diversidade cultural e gastronômica e uma população jovem, dinâmica e empreendedora. Poucos países no mundo podem oferecer, numa experiência, praias paradisíacas, águas cristalinas, reservas de fauna bravia, patrimônio cultural invejável, gastronomia singular e hospitalidade genuína. É esta combinação única que queremos transformar numa vantagem competitiva para o desenvolvimento deste nosso belo Moçambique. É por isso que olhamos para o turismo não apenas como um setor económico, mas como uma plataforma de transformação nacional capaz de gerar emprego, principalmente para a mulher moçambicana e a juventude, que são a maioria da nossa população, estimular o empreendedorismo, atrair investimento, fortalecer as nossas comunidades locais e promover a imagem de Moçambique além fronteiras.
1: Ainda hoje, o chefe do Estado participa no jantar oficial da gala Presidential Golf Day e First Lady Golf Classic deste ano. Maputo acolhe a partir de amanhã a 5ª Conferência Nacional das Comunicações, subordinada ao lema Comunicações como Pilar da Transformação Digital em Moçambique, Conectividade, Inclusão e Resiliência. O comunicado recebido na nossa redação indica que a atividade é promovida pelo Ministério das Comunicações e Transformação Digital através da Autoridade Reguladora das Comunicações e tem a duração de 2 dias. De acordo com o documento, a conferência insere-se no contexto dos esforços do governo para acelerar a transformação digital do país, afirmando-se como uma plataforma de reflexão e partilha de experiências sobre os desafios e oportunidades do setor. O secretário-geral da Frelimo saúda a institucionalização da Feira Económica de Nampula como um evento que vai catapultar a melhoria das condições de vida da população. Shaquille Abubakar salientou que há necessidade de reinvenção das províncias para a promoção do desenvolvimento local. Shaquille Abubakar falava este domingo aos membros e simpatizantes da sua formação política à sua chegada em Nampula, a convite do governo provincial para participar da Feira Económica de Nampula, que arranca esta segunda-feira.
3: É uma feira bastante importante e vem responder àquele que tem sido o chamado do nosso presidente, o camarada Daniel Francisco Chapo. As províncias têm recursos, têm capacidade e têm a obrigação de se reinventar para promover o desenvolvimento local. Por isso é que nós viemos testemunhar, viemos encorajar a província de Nampula para que este caminho que estão a seguir, este caminho que estão a desenhar com a FENA, possa resultar na melhoria de condições de vida da nossa população.
1: O secretário-geral da Frelimo saudou na ocasião a institucionalização da feira econômica que, na sua opinião, vai catapultar a melhoria das condições de vida da população. E a província de Cabo Delgado realiza esta segunda e terça-feira já a sua Conferência Internacional sobre Industrialização e Agronegócio, com um diagnóstico claro sobre a urgência de fortalecimento do seu parque industrial. Atualmente, o parque industrial da província é caracterizado pela forte predominância de micro e pequenas indústrias de transformação. O diretor provincial da Indústria e Comércio, Alson Banz, destacou que a moagem de milho, panificação, carpintarias e a produção de sal continuam a liderar o tecido empresarial de Cabo Delgado. O único pecado de Dom Jaime é o título da obra lançada, a título póstumo que reflete o contributo do antigo arcebispo da Beira na busca de paz e reconciliação nacional. A obra da autoria do jornalista Gabriel Mukutubua procura eternizar o legado do prelado falecido em 2016, cujo papel nas negociações que conduziram ao fim da guerra dos 16 anos foi preponderante. O lançamento está previsto para julho na cidade da Beira. Breve nota do estrangeiro, o primeiro-ministro britânico Keir Starmer deverá apresentar a sua demissão esta segunda-feira e definir um calendário da sua saída. A saída de Keir Starmer já era conjectada por vários jornais locais devido à forte pressão por parte dos deputados trabalhistas. O prefeito da Grande Manchester, Andy Burnham, é o nome mais provável para a eventual sucessão de Keir Starmer. Foram as notícias das 14, as próximas quando forem 18 horas. 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

0: presença amiga da juventude aqui na Rádio Moçambique, em Moçambique Provincial da Zambésia. É sempre bom voltar a cruzar os caminhos entre as nuvens na bolha de haste e microfone da Rádio Moçambique, em Moçambique Provincial da Zambésia. Amigo ouvinte que neste momento está ligado a este canal de rádio, vem o nosso Dino Tamalelani, com o Shukuru, a Santsana Kanimambo.
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0: Todos os domingos marcamos presença aqui nos estúdios da Rádio Moçambique, Zambésia. Este é o programa Qual é a Tua Cena? 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Amigo ouvinte, nós estamos em Climani, 97.8 MHz por segundo. Também estamos em Mucuba, terra onde os caminhos se cruzam e Moçambique se abraça. Nós estamos em 91.6 MHz. Morrumbara, estamos em 90.0 MHz. Terra do Xaguru, estamos em 88.1 MHz. E também estamos em Milãs, através da frequência 98.2 MHz. Estamos também em Alto Moloco, 98.7 MHz. Xindi, estamos em 88.5 MHz. E na Rádio do Esporto estamos em 88.2 MHz e também estamos em www.rm.co.mz.
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0: Eu sou Jacy Milton Ernesto, ou simplesmente me está revertindo-nos, e conto com a assistência técnica de Eliseu Salaki. Nós vamos ter muito perto das 14h30 minutos. Hoje aqui iremos refletir sobre o uso seguro e responsável das redes sociais. Atualmente todos jovens, né? Estamos todos conectados. O mundo agora é outro nível. O mundo agora é de tecnologia. Então todos nós estamos lá ligados, estamos todos sincronizados, estamos todos conectados, estamos todos na mesma vibe, como nós jovens falamos, né? Na nossa gira popular. Então, portanto, a internet nos une. Mas como é que devemos usar esta mesma internet? Quais são as desvantagens? Como é que devemos usar as redes sociais? Vamos aqui juntos refletir, não é? E tudo bem que as redes sociais, a internet, ela é benéfica, né? No nosso dia a dia. Mas como é que nós devemos usar as redes sociais? Como é que vamos usar? Como é que devemos usar? Este é o ponto que nós aqui hoje iremos refletir aqui no programa Qual é a Tua Cena? Este é um programa que tem por objetivo educar, comunicar e interter. E o amigo ouvinte é o nosso especial convidado. Pode, portanto, estar aí a perguntar: mas qual é a tua cena? Como é que eu posso sintonizar? Mas se eu estou em Climane? É simples. 97.8. Mas eu estou aqui em Mucuba. Calma. 91.6. Onde estiveres? www.rm.co.mz. Portanto, o amigo ouvinte é o nosso especial convidado. E vamos dar uma pequena pausa para podermos acompanhar a música do Mano Chamba, não é? Piloto, e o amigo ouvinte já pode já começar a entrar em contato, deixar ficar a sua opinião, não é? Como é que devemos usar as redes sociais? 87 911 26 57. Repetimos, 87 911 26 57. Portanto, amigo ouvinte, faça parte deste programa. Este é um programa de jovem para jovem e nós vamos aqui juntos refletir sobre a temática que nós hoje estamos aqui podemos abordar, não é? Qual é a tua cena? É assim, só falamos coisas de jovem para jovem. Nada sobre nós, sem nós.

0: Esta é a música do jovem Mano Mushaba, piloto, não é? A música que nós estivemos a escutar recentemente. Pois é, amigo ouvinte que neste momento acaba de sintonizar a Rádio Moçambique, em Moçambique, provincial da Zambésia. Este é o programa Qual é a Tua Cena? Uma iniciativa da Rádio Moçambique que recebe o apoio do Fundo das Nações Unidas para a Infância, Unicef. Hoje estamos aqui a refletir sobre o uso das redes sociais de forma responsável. Só vamos aqui citar algumas vantagens das redes sociais, não é? Sabemos nós que tem várias vantagens. Primeiro, facilita a comunicação, né? Permite manter contato com familiares e amigos, independentemente da distância. Acesso à informação, possibilita o acesso rápido a notícias, conteúdos educativos, informações de interesse particular e também comum. Portanto, também tem outra vantagem, que é a promoção da educação, não é? E pode ser usada para pesquisas, por exemplo, aqueles estudos na faculdade, lá na escola, com colegas, através do WhatsApp, através do Insta, entre outras plataformas. Então, a internet tem várias vantagens, né? No desenvolvimento profissional, queres pesquisar algo, por exemplo, quando se comemora o 16 de junho? Em que ano começou? As vantagens. Tudo mais aí tu vais, né, através da internet e vais conseguir. Portanto, amigo ouvinte, saiba que é importante manter sempre, né, ligado à internet, mas também de uma forma responsável o seu uso. Né? 8711-2657. Liga para nós e vamos conversar juntos.
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0: Vamos então interromper esta música para dar lugar aos nossos ouvintes. Já temos a questão do nosso primeiro ouvinte em linha. Ouvinte, boa tarde. Seu nome já está já participado. De onde nos ouve? Alô, ouvinte.
1: Boa tarde.
0: Boa tarde.
1: Do distrito de Derry.
0: Derry. Como é que acordou Derry hoje? É o tempo, não há como. É o tempo. Seu nome? Desculpa, seu nome. Seu nome?
1: Por favor?
0: Seu nome?
1: Aventurado Nunes.
0: Aventurado Nunes. Ah, mano Aventurado, qual é a tua cena?
1: O cenário de agora, hoje em dia, já estamos um pouco evoluídos através da rede social.
0: Mas quais são os cuidados que nós devemos ter?
1: Os cuidados é que alguns colegas, alguns irmãos mesmo, quando aparecem redes sociais, em vez de navegar coisas importantes, é que eles mesmo entram no golpe a ver outras coisas fora do seu trabalho.
0: E como é que nós devemos usar as redes sociais para que também possam fazer parte de nós?
1: É bom usar as redes sociais em nossas responsabilidades. Primeiro, quando está para entrar nas redes sociais, deve pensar o que quer navegar.
0: Exatamente.
1: Não só ativou suas megas e só está aí lá porque já tem um telefone, tablet, então está para pesquisar outras coisas que não estão da responsabilidade. Ainda outros também navegam coisas que nem servem para uma educação social.
0: Então, na sua opinião, como é que os jovens devem usar as redes sociais de uma forma geral?
1: De uma forma geral, é que primeiro deve entender o que você está para fazer. Então, daí, à medida que você pensa o que você está para fazer, vai navegar coisas boas para que também a sociedade se eduque através das suas navegações.
0: É tudo?
1: Somente isso.
0: Um forte abraço, mano, Aventurado Nunes, de Derry, e um bom domingo.
1: Obrigado.
0: Perfeito, estamos juntos. Bom, estivemos então no distrito de Derry, não é? E estivemos aí com o mano Aventurado Nunes, que também deixou ficar o seu contributo, né, com relação ao uso responsável das redes sociais. Sabemos nós que as redes sociais, né, fazem parte de nós, e atualmente o mundo agora é tecnológico, né? É tecnológico, mas devemos usar as redes sociais de uma forma responsável. 879-11-26-57. Hoje estamos a refletir, não é, sobre o bom uso das redes sociais. E sabemos nós que quase, nem todos, né, mas quase a metade da população, posso assim dizer, me arrisco a dizer, da Zambésia, usa as redes sociais. Então, eu penso que todos nós estamos conectados. Para quem é jovem, já sabe ficar um dia sem estar no Insta, online, estar no Face, estar aonde, outras redes sociais. Não, ficar um dia só, minutos. Já está todo ali a falar, não sei, inglês, francês. Era só quero um dia só para estar online. Então, mas é importante nós refletirmos, não é? Que através das redes sociais nós podemos promover nosso negócio, não é? Podemos promover outras atividades benéficas e temos também, né, proteger a nossa conta do Facebook, né? Por mais que tenha um amigo confiado, não passe a tua palavra passe para ele. Dizer, não, ele é meu amigo. A palavra passe é secreto. Então vamos também preservar os nossos dados, como forma também de fazer o bom uso, não é, das redes sociais. 879-11-26-57. O amigo 20 aí já está ligado, sim senhora, isso é positivo. E vamos mais uma música do Manuel Príncipe, não é? Me leva a escutar o programa Qual a Tua Cena.

0: Este é o programa Colar a Tua Cena, uma iniciativa da Rádio Moçambique com apoio do Fundo das Nações Unidas para a Infância, UNICEF, de jovem para jovem. Nós falamos, né? Se falando a gente se entende, então falemos aqui no programa Colar a Tua Cena. Todos os domingos, das 14 logo após o noticiário, até muito perto das 14h30 minutos, hoje estamos aqui a refletir sobre o uso responsável das redes sociais. Tem pessoas que usam as redes sociais para seus fins, alguns outros também para seus fins, cada um para seu fim. Mas é importante recordar um ponto muito importante. As redes sociais vieram nos aproximar, vieram reduzir a distância que nos separava. Portanto, é importante também refletir um pouco. Agora, usar a rede social de alguém em nome dessa pessoa e fazer outras coisas obscuras, isso não é correto. Não é correto. Portanto, vamos preservar as nossas contas do Facebook, do WhatsApp, do Insta, e tudo. Vamos atender o nosso segundo ouvinte. Boa tarde, ouvinte. Seu nome já está a participar. De onde nos ouve?
1: Aqui no Macuco.
0: Peço para diminuir o volume do seu receptor, por favor.
1: Sim.
0: Certo, agora sim. Macuzi. Seu nome?
1: Alfredo Pedro Rafael.
0: Mano Alfredo Pedro.
1: Sim, sim.
0: Qual é a tua cena?
1: A minha cena é esta mesmo que está a mandar para conviver esse tempo.
0: Ok.
1: E acompanhando esse nosso rádio.
0: E como que nós, como jovens, devemos usar as redes sociais?
1: A nossa rede social é preciso usarmos por o bem, porque é um prazer que muito tempo que não tínhamos visto aí. Mas agora, como já temos essa nova rede social que estamos a usar, devemos usar por um bem. Não por abuso, não usar o número de outras pessoas para poder manchar o número de outra pessoa. Isso não dá, não fica bem.
0: Pois. E qual é o conselho que deixa para os adolescentes e jovens? Pois sabemos que são a camada social que mais usa as redes sociais.
1: O importante é usarmos por um bem, para nos salvar as nossas preocupações, porque nós ligamos para outras pessoas de longa distância, logo as nossas informações chegam. Tem problema, e é para transferir os nossos valores para a nossa família que tem uma preocupação quaisquer. Então tudo chega com rapidez. Por isso,
0: pois.
1: É muito bem. E não usemos por mal.
0: Certo. Mano Alfredo, últimas considerações?
1: As minhas últimas considerações são essas mesmas que eu acabei de falar.
0: Okay.
1: E devemos ser por bem, usarmos por bem.
0: Perfeito.
1: Obrigado.
0: Muito obrigado, Manuel Alfredo. Bom domingo e um abraço.
1: Obrigado.
0: Estamos juntos. Estivemos então aí em Macuse, né? Com o Manuel Alfredo Pedro. Também deixou ficar a sua opinião. 879-11-2657. Vamos dar espaço ao nosso último ouvinte. 879-11-2657. 57. Enquanto aguardamos, quando são 14h27 minutos, vamos aí então recordar os tempos lá passados que não foram vividos por nós, mas hoje recordados por nós. Sweet, saber perdoar também é amar, não é? Sim, senhora. Foram os tempos lá passados, mas hoje recordados aqui no programa Qual é a Tua Cena? Saber perdoar também é amar. Vamos então atender o nosso ouvinte. Sweet, calma aí, relaxa um pouco. Boa tarde.
2: Boa tarde.
0: Seu nome já está a participar. De onde nos ouve?
2: Ivan.
0: Mano Ivan, de que distrito ou localidade?
2: De Guadala. Exatamente.
0: Mano Ivan, nome
2: Mas
0: completo.
2: Mas isso é verdade, acontecem muitas coisas.
0: Nome completo, Ivan?
2: Ivan Paulo.
0: Mano Ivan Paulo. Manda ver, mano. Qual é a tua cena?
2: Isso é verdade, acontecem muitas coisas. Homem, uma pessoa... Leva o telefone dele, começa a declarar uma coisa, não tem certeza. Até começa a partir lá de outros. Isso não é bom.
0: E como é que nós, como jovens, devemos usar as redes sociais?
2: Mas mais importante, você compra telefone para só para fazer o quê? Para declarar, fazer o quê? Amizade, levantar outros, leva o telefone para abuso. Isso acontece muitas coisas.
0: Certo. E qual é o conselho que quer deixar para os adolescentes e jovens?
2: Não percebi.
0: Qual é o conselho que queira deixar para os adolescentes e jovens?
2: É isso, é fazer. Mas mais importante, queria só fazer o quê? Envidar fazer um abuso para outro. não é partir lar de outro, fazer o que é mal de outro, isso não é bom.
3: Certo.
2: Nem nas quatro a gente faz isso aí. Mas cancelar esse fazer abusar o outro, é partir lar de outro.
3: Perfeito. É tudo, mano, Ivan?
2: Sim, é tudo, sim.
3: Um forte abraço e bom domingo.
2: Obrigado.
3: Certo, estivemos aí então em Nicuadela, através do mano Ivan Paulo, que nos ligou de distrito vizinho. Eu penso que os ouvintes contribuíram com o seu saber, não é? É importante refletirmos que sim, é importante refletirmos que o bem paga-se com o bem, não é? E o mal também paga-se pelo bem. Portanto, vamos todos dizer não, não, não, não, não usar as contas de pessoas alheias para seus fins próprios. Vamos usar as redes sociais de forma responsável. Pronto, ficou o essencial. Eu sou Jacimilton Ernesto e contei com a assistência técnica de Eliseu Salachini. Este é o programa Qual é a Tua Cena? Uma iniciativa da Rádio Moçambique, que recebe o apoio do Fundo das Nações Unidas para a Infância. Hoje estamos a refletir sobre o bom uso responsável das redes sociais. Nós vamos e voltaremos na próxima semana com mais Qual é a Tua Cena. Aquele abraço, acompanhe a restante programação da Rádio Moçambique. Já a seguir, a tarde esportiva com Amílcar da Conceição. Boa tarde e bom domingo.
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6: Primeiro quero parabenizar aos meus jogadores. Nós temos uma equipe, conforme viram, uma equipe de jogadores sem nomes no Moçambique, mas estão a montar a equipe. E eu estou feliz pelo aquilo que estão a jogar dentro do campo, que estão a desenvolver. Mas há um ramo aí que prejudica, nos que claudica o nosso trabalho. Como viram, tivemos um lance que poderia termos marcado no isolamento. O defesa ou o adversário simplesmente bate o jogador que devia ter teria sido um vermelho. E o árbitro não deu o vermelho. Apenas deu cartão amarelo. O tempo, compensação, o jogo terminou. Na primeira parte deu 5 minutos. Segunda parte dá 8 minutos. Sem jogo ter parado. Era um jogo todo momento corrido. Não paramos. Não houve paragem. Agora esses 8 minutos, mais 5 minutos da primeira parte, 13 minutos no jogo. Não é fácil. Mas, em todo caso, eu quero agradecer pelo aquilo que está acontecendo. Primeiro também, o adversário não nos deixou entrar no campo. Segundo, não nos deixaram treinar. Olha, quero também parabenizar o trabalho que está sendo feito pela Liga. O presidente da Liga está fazendo muito, lutou muito para isso no Sambola acontecer. Mas há pessoas que estão a estragar o trabalho do presidente Simango. Então ele tem que sentar. E nós também, até eu prefiro ir sentar com o ministro de desporto para poder cautelar isso que está acontecendo. Isso não é futebol que estamos a jogar. Não vamos ter nenhum jogador de referência no país na forma como estamos a jogar, a forma como estão a atuar os homens do meio. Não é bom, isso não é bom. Não estamos a trazer propaganda para um bom futebol para o nosso país. Não vamos ter nenhum jogador para poder ser observado, para poder representar o nosso país na seleção. Obrigado.
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8: Bem, eu penso que foi um jogo muito disputado. Estavam aqui duas equipes que iam sair com uma vitória. Entramos apáticos na primeira parte. Houve muita ansiedade por parte do jogador. Primeiro jogo em casa, com o nosso público. Era uma responsabilidade acrescida por nossa parte. E os jogadores acusaram isso. Mas eu penso que o intervalo acabou ajudando com as alterações que acabamos efetuando como equipe técnica. A equipe melhorou de produtividade. E estamos felizes por isso, porque temos um lote de jogadores que podem sair do banco e ajudar e dar o seu contributo sem estarem moados. Isso me fortalece. E agora é só pensar já nos próximos jogos. São dois jogos em Songo. Um na quarta-feira com Xingal, outro no domingo. São os jogos mais importantes agora. Neste momento vou tentar recuperar os jogadores. Não sei se vai dar tempo suficiente. Tenho que conversar aí com a direção para ver se consigo gelo ainda esta noite. Porque só aguardamos o plano logístico. Acho que amanhã iniciamos a viagem para Songo. Então, nem há espaço para comemorar essa vitória, que é saborosa, é histórica. É a primeira vez que essas equipes se encontram. Mas o mais importante é que conquistamos os 3 pontos. E faltam 12 jogos em casa. E vamos procurar capitalizar o maior número de pontos sempre que jogamos em casa.
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0: As notícias a esta hora, apresentadas por Nelson Muando. Boa noite.
1: Boa noite, Helena e ouvinte. O Presidente da República defende que o país deve mobilizar esforços para o estabelecimento de capitais temáticos para o desenvolvimento equilibrado do setor do turismo. Daniel Chapo defendeu este posicionamento este domingo na cerimónia de abertura da 5ª edição do Presidential Golf Day Fast Lady Golf Classic e Kids Golf Series, que tem lugar na cidade de Maputo. O Presidente da República disse que em 2025 o setor do turismo recebeu cerca de 1,2 milhões de visitantes, cifra que reforça uma trajetória de recuperação e crescimento acima dos níveis registrados nos anos anteriores.
2: Somos um país com mais de 2.700 quilômetros de costa, banhada pelo Oceano Índico, com ilhas de rara beleza mundial, parques naturais de referência internacional, uma rica diversidade cultural e gastronómica e uma população jovem, dinâmica e empreendedora. Poucos países no mundo podem oferecer, numa experiência, praias paradisíacas, águas cristalinas, reservas de fauna bravia, património cultural invejável, gastronomia singular e hospitalidade genuína. É esta combinação única que queremos transformar numa vantagem competitiva para o desenvolvimento deste nosso belo Moçambique. É por isso que olhamos para o turismo não apenas como um setor económico, mas como uma plataforma de transformação nacional capaz de gerar emprego, principalmente para a mulher moçambicana e a juventude, que são a maioria da nossa população, estimular o empreendedorismo, atrair investimento, fortalecer as nossas comunidades locais e promover a imagem de Moçambique além fronteiras.
1: Presidente da República Daniel Chapo e o potencial do país no setor do turismo. Maputo acolhe a partir de amanhã a 5ª Conferência Nacional das Comunicações, subordinada ao tema Comunicações como Pilar da Transformação Digital em Moçambique, Conectividade, Inclusão e Resiliência. A Central indica que a atividade é promovida pelo Ministério das Comunicações e Transformação Digital através da Autoridade Reguladora das Comunicações e tem a duração de 2 dias. A província de Cabo Delgado realiza esta segunda e terça-feira a sua Conferência Internacional sobre Industrialização e Agronegócio, com um diagnóstico claro sobre a urgência do fortalecimento do seu papel industrial. Atualmente, o parque industrial da província é caracterizado pela forte predominância de micro e pequenas indústrias de transformação. O diretor provincial da Indústria e Comércio, Alton Bans, destacou que a moagem de milho, panificação, carpintarias e a produção de sal continuam a liderar o tecido empresarial naquela região. O secretário-geral da Frelimo saúda a institucionalização da Feira Económica de Nampula como um evento que vai catapultar a melhoria das condições de vida da população. Shaquille Abubakar salientou que há necessidade da reinvenção das províncias para a promoção do desenvolvimento local. Shaquille Abubakar falava este domingo aos membros e simpatizantes da sua formação política à chegada em Nampula, convite do governo provincial para participar da Feira Económica de Nampula, que arranca esta segunda-feira.
3: É uma feira bastante importante e vem responder àquele que tem sido o chamado do nosso presidente, o camarada Daniel Francisco Chapo. As províncias têm recursos, têm capacidade e têm a obrigação de se reinventar para promover o desenvolvimento local. Por isso é que nós viemos testemunhar, viemos encorajar a província de Nampula para que este caminho que estão a seguir, este caminho que estão a desenhar com a FENA, possa resultar na melhoria de condições de vida da nossa população.
1: O secretário-geral da Frelimo saudou na ocasião a institucionalização da Feira Económica, que, na sua opinião, vai catapultar a melhoria das condições de vida da população. Atualidade internacional, o primeiro-ministro britânico Keir Starmer deverá apresentar a dimissão ao cargo esta segunda-feira e definir um calendário para a sua saída. A saída de Keir Starmer já era cogitada por vários jornais locais devido à forte pressão por parte dos deputados trabalhistas. O tempo, a cidade de Lixinga, poderá ser esta segunda-feira mais fresca do país, com a temperatura máxima de 22 graus centígrados prevista. Chimoio, 23 graus. Inhambane, 25 graus. Para Xai-Xai e Vilanculo, prevenção máxima de 26 graus centígrados. Maputo e Quelimane, 27. Beira e Tete, prevê-se a temperatura máxima de 28 graus centígrados. Apresentamos as notícias próximas às 19 horas e 30 minutos inseridas no Jornal da Noite.
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5: 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Até às 20 horas e 55 minutos, aqui é o microfone de José Germano, nesta emissão dominical para 21 de junho de 2026. Vamos ter o espaço cultural até às 19 horas, da altura em que vamos ter a antena, portanto, o Jornal da Zambésia, vai ser a segunda edição, para quando forem 19h15, apresentarmos as informações úteis. Às 19h30, o Jornal da Noite, e às 20h05, o Ecos, como sempre tem acontecido aos domingos, aqui neste seu canal predileto. É bom ter-lhe desse lado, numa noite algo fresca, com algum chuvisco, pelo menos ao nível da cidade de Quelimane. Portanto, e já vai ser bom, não é? Para refrescar um pouco, né, o calor que tentou fazer pela manhã. Isto só vem a dar mais algum alento, mais alguma frescura para que se possa repousar com algum alento. Uma vez mais, bem-vindos a esta transmissão, depois de termos estado a acompanhar aqui o desporto. Fique em nossa companhia.
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10: 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E vai muito especial ao povo Mopex.

0: Ainda bem que já chegamos na esquadra. Hoje vais ficar presa aqui.
1: Mas marido, eu não fiz nada de errado.
2: Ei. Silêncio. Silêncio. Sentem-se. Digam-me, o que é que se passa?
0: Senhor polícia, esta minha mulher tem que ser presa. Comeu as minhas partes.
2: Eu? Comeu as suas partes?
0: As partes do frango que eu pedi para ela cozinhar. No almoço, comi uma perna. Quando voltei para jantar, não encontrei a outra. Será que essa galinha andava com uma perna só? Hã?
2: Ah. Minha senhora, o que é que aconteceu com a outra perna?
1: Eu comi.
0: Está a ver? Está a ver, senhor polícia?
1: Eu estou grávida. Eu ouvi na unidade sanitária que preciso comer mais proteína animal para que o meu bebê possa crescer bem e para que eu possa ter uma boa saúde.
2: Entendi, meu senhor.
0: Uhum.
2: A sua mulher tem razão.
0: Mas como?
2: Por que que ela não pode comer também as partes da galinha?
0: Porque eu sou homem da casa.
2: Exatamente. Esse é o dever como chefe de família. Cuidar da sua mulher grávida e do seu bebê.
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5: Pois bem, estamos então com 18 horas e 19 minutos. Esta é a nossa presença amiga da Rádio Moçambique, emissora provincial da Zambésia, prometida e devido. Estamos então nesse espaço cultural que vai até muito perto das 19 horas. E hoje vamos aqui, portanto, conversar com um jovem, ele que quer ingressar no mundo das letras, não é? E já tem um trabalho, um livro escrito, que falta isso ser lá trabalhado, editado, enfim, depois para estar disponível para os amantes da leitura. Converso esta hora então com Malaquias Mambon, é isso?
6: Exatamente.
5: Bem-vindo então a esta conversa aqui da Rádio Moçambique Zambésia.
6: Muito obrigado pelo convite. Desde já também aproveitar o momento para poder saudar os estimados ouvintes que estão neste momento a nos acompanhar através desta emissora.
5: Malaquias, tem já o seu livro. Onde é que, vamos assim começar um pouco leve, né? Onde é que Malaquias cresceu e como é que, portanto, lhe passou pela cabeça escrever alguma coisa?
6: Bom, Malaquias Augusto Lindo Mambone é um jovem que nasceu num povoado chamado Paqueliwa, na localidade de Missal, posto administrativo de Bajone. Entretanto, saí de lá muito cedo e muito pequeno. Fui crescer no distrito de Pebani, onde praticamente desde os meus 11 anos vivo. E estudei lá praticamente toda a minha vida. Passei de lá, escola secundária, escola primária. Agora, a paixão pela leitura...
5: Ah, Bajone agora faz parte de Mucubela.
6: De Mucubela, exato. De Mucubela.
5: Antes de Aramagães.
6: Antes de Aramagães da Costa, sim. Então, indo à pergunta...
5: Então, agora, assim, nasci em Aramagães.
6: Agora já fica difícil responder de que eu nasci. Porque no meu bilhete de identidade veio Aramagães da Costa.
5: Aramagães da Costa.
6: Exatamente.
5: Não tem como. Mas pronto, são coisas. Né? Então, como é que Malaquias... começa a ganhar este...
6: Exato. Eu começo a amar a leitura, a amar a escrita já desde a tenra idade. Os meus 12 anos, quando pela primeira vez tive a oportunidade de poder fazer parte de uma equipe de adolescentes que poderiam começar a apresentar um programa infantil na Rádio Comunitária Muninga, lá em Pebani. Então, desde aquele momento, aquele contacto com a comunicação, nós tínhamos que sempre ler, tínhamos que sempre estudar, tínhamos que sempre estar preparados para poder entrar no ar. E já com a educação de casa, que já vi recebendo, os meus pais sempre foram pessoas que me incentivaram a ler, exatamente, a Bíblia e muito mais. Então, já li as histórias, já conhecia um pouco sobre como conversar, como falar com pessoas, como poder desembruçar uma conversa. E foi aí que, na verdade, eu comecei a amar ler. Comecei a amar a leitura e não apenas amar a leitura, comecei também a amar a escrever as minhas próprias histórias, escrever o meu dia-a-dia e muito mais. Foi assim que começou, aos meus 12 anos de idade.
5: 12 anos. E foste ganhando esse hábito a ponto de passar-lhe pela cabeça escrever qualquer coisa. O que lhe motivou, o que lhe inspirou, o que lhe incentivou para escrever este...
6: Bom, a motivação, o que me motivou realmente a escrever este livro foi a forma como eu olho pela sociedade, não é? Exatamente, principalmente para a camada jovem. Eu sempre lidei com ações que tivessem muito a ver com a juventude e adolescentes. E eu passei por muita coisa, não é? Desde os programas que eu sempre apresentava, eu sempre vivi com jovens que davam depoimento sobre a sua vida, sobre situações que eles vieram passando, que de algum momento trouxe-lhes grandes consequências, né? Digo já neste caso em questões de escolha, de caminhos, né? Como viver, o que fazer. E isso motivou-me realmente a escrever um livro que de alguma forma pudesse, né? Chamar a atenção ou até de algum momento dar já...
5: Dar um contributo.
6: Exatamente, um bom contributo.
5: Até que tem um título sugestivo. O que é que dizemos que não vivemos e o que é que vivemos que não dizemos?
6: Exatamente. Exato.
5: A quem nos remete isso?
6: o que dizemos que vivemos e o que vivemos e não dizemos. Bom, aqui já dá para entender que o livro tem duas partes. Tem o lado A e o lado B, não é? Que é o que dizemos que vivemos. Bom, eu me baseio num princípio de um grande filósofo chamado Ladwin, que dizia o seguinte: o limite da minha linguagem são os limites do meu mundo. E isso é verdade porque, com o passar dos tempos, o homem, não é? Ele veio ganhando a experiência, percebendo sobre o poder da língua. O homem veio percebendo que quando ele fala, as pessoas eles aceitam, consegue convencer, consegue de alguma forma até alcançar a certos status, né, socialmente falando, só pela linguagem, só por falar. Então, por causa disso, o homem, em algum momento, ele gosta de falar dele. Gosta de dizer que eu sou aquilo, que eu faço aquilo, que eu sou assim, assim, falando. Então, já a partir desse princípio, entrou no mundo do homem a mentira. O homem já começa a mentir, começa a aldrabar, exatamente, só usando a boca. E ele viu que fazendo essas coisas, ele consegue facilmente ter um caminho facilitado. Exatamente. Agora, tem já o outro lado. O que realmente vivemos,
5: mas não vive.
6: Exatamente. O que realmente vivemos e não dizemos. Ok? Ele fala aquilo que ele gostaria de viver. Eu sou isso, eu sou isso, eu sou isso. Dizendo. Mas, em contrapartida, não vive aquilo que ele diz. Omite. Então, é praticamente isso. O que eu quero trazer já é essa questão dessa diferenciação. Que, às vezes, nós falamos aquilo que não vivemos. Então, é uma situação que realmente apoquenta a nossa sociedade. E no mundo estamos cheios desses. Yeah.
5: Então, deu-te para escrever este livro. Quanto tempo levaste a compilá-lo?
6: Bom, o tempo é praticamente um ano e uns três meses. Um ano e três meses a escrever o livro. E até o momento eu escrevi, não é? São mais de 73 páginas.
5: Ah, isso, manuscritos.
6: Manuscritos, 73. 73 páginas. Então, um ano e três meses a escrever o livro.
5: Bom, e concluíste então o livro, qual será o próximo passo?
6: O próximo passo, realmente, é o passo que...
5: Mais complicado, não é?
6: É mais complicado para mim neste momento, porque o livro já está concluído, já faz quase uns 7 meses que eu escrevi, porque terminei já no ano passado, logo no princípio, no final do ano passado. E o que resta é apenas ter que chegar numa editora, entregar o material e se trabalhar o livro. É o que resta, é também... A questão realmente é a questão financeira mesmo. Só a questão financeira, porque as editoras existem e se apresentar e já...
5: Até que já temos uma mesmo cá em Climane, para Zambésia, não é?
6: Exatamente, temos já. Então, é o que resta, exatamente. A questão financeira para poder já compilar o livro e trabalhar todo o livro, sim.
5: Mas a parte principal que é de tirar da mente, né, e colocar no papel, já está feito. Um dia o livro vai sair aqui para todos podermos folhear. Exato. Como foi para si? Qual foi a experiência de ter uma ideia, ter um pensamento, analisar, portanto, a sociedade e depois trazer isso para partilhar com os outros? Experiência de sentar noites, enfim, cada noite umas linhas, e cada noite umas linhas.
6: Bom, a experiência foi realmente muito inédita, até posso dizer só a graça do Senhor é que me conduziu para conseguir mesmo escrever, porque eu simplesmente num dia só decidi, disse, não, eu tenho que escrever um livro. Eu já tenho o hábito de escrever crônicas na minha biografia do Facebook e tudo mais. Mas um desses dias, um amigo comentou na minha publicação do Facebook, disse, Malaquias, eu, pronto, pode ser o primeiro jovem do Distrito de Pibana a escrever um livro. Aquilo, quando ele fez aquilo, já deu-me uma luz. Eu
5: estava a profetizar.
6: Já estava a profetizar. Já. Epa, será? Mas aquilo ficou. E... Mais tarde, eu logo parei, pensei, disse, não, tinha um computador em casa, um laptop meu, e decidi mesmo pegar, disse, não, vou escrever um livro e vou ver até onde vai chegar. Só vou escrever uma experiência e vou pedir a Deus para que Deus possa me ajudar. E escrevi assim. Escrevi, foi praticamente isso. A graça do Senhor me conduziu, graças a Deus. Deus permitiu que eu escrevesse, e das poucas pessoas que eu pude... nem dar como uma pré-avaliação, puderam ler, sentiram-se maravilhados e
5: com o livro.
6: Com o livro e dizem, todos...
5: Está no bom caminho.
6: Exatamente, está no bom caminho e é um livro muito excelente. Até muitos não acreditam que seja o meu primeiro livro, a minha primeira obra, seja a minha primeira experiência. Sim.
5: Depois dessa certeza que virão outras, caso o projeto vá à frente. Aliás, mesmo não sendo editado.
6: Sim. Virão. Isso é um projeto contínuo. Eu costumo dizer o seguinte: eu sou mais de mim mesmo do que da mídia. Um amigo meu, antes de ontem, comentou, disse, quando eu fiz uma publicação no Facebook, ele disse, por que que você não escreve essas crônicas, suas crônicas para o Facebook? Mas eu disse, eu não sei, eu sinto que tenho preguiça muito em escrever no Facebook. Então, eu tenho muito mais libido, muito mais energia quando estou por detrás do monitor, a escrever mesmo,
5: inspirado
6: no computador, escrever, e sinto que é daquela forma que eu eternizo as minhas ideias. Então, para dizer que escrever é uma coisa que veio para ficar, está na minha vida e eu vou escrever já.
5: Algo que liberta. Há muitos assim. Já. Escrevem, guardam,
6: exatamente.
5: Quer dizer, sentem-se bem em escrever, em pôr ali as ideias que têm, sem intenção, digamos assim, de publicar.
6: Né? Exatamente.
5: Bastante, vai-se pensar mais tarde, vai vasculhar ali, vou publicar isso, vou publicar aquilo, mas não é assim a coisa. Malaquias. Como jovem, esta ideia que tiveste, achas que os outros que têm também esta veia podem seguir este exemplo? Portanto, de ter ideias, né? e implementar. No caso, foi um livro, mas podia ser uma outra ideia, algo de, tanto de empreendedorismo, por exemplo. Tirar aquilo que nós temos no sonho, na mente, para materializar.
6: Sim, sim. Eu acredito numa coisa. Uma coisa que me move muito. Eu acredito que todos nós, no mundo, viemos por um propósito. Deus nos colocou aqui por um propósito. Uhum. E quando você tem a graça de Deus e descobres o teu propósito de vida, do porquê você viver, aquilo que você faz e não precisas tanto te bater. Por exemplo, no meu caso, é a escrita, é o pensar, é o detalhar das coisas. Sim, naturalmente. Se você acha que é isso que te apega, o teu âmago brilha para aquilo, faça. Faça, porque é isso que te identifica, é a tua marca. Então, se é escrever, escreva. Se é música, faça. Se é empreender, empreenda. Faça simplesmente para deixar a sua marca. Então, todos nós viemos aqui para fazer alguma coisa que possa, de alguma forma, ser o nosso DNA, a nossa marca pela passagem nesta terra. Pela nossa passagem nesta terra. Sim.
5: Aqui, já vou aqui. Vamos aqui tentar deixar a linha aberta. Talvez alguém queira, portanto, conversar, não é? Trazer aqui uma questão assim. 87-91-12-657. Repito, 87-91-12-657. O ouvinte que está a acompanhar pode ligar e, quem sabe, dar uma dica aqui ao jovem Malaquias. Ele, então, que está já com uma iniciativa jovem, como muitas outras, não é? Jovens que se comprometem com o bem da sociedade. O que dizemos que, ou melhor, o que dizemos que não vivemos, é isso, não é?
6: Exato.
5: E o que vivemos e não dizemos. Este é o título do livro que já está escrito, falta estar ser editado. Partemos aqui ao nosso primeiro ouvinte. Que, portanto, de certeza está a tentar ligar aqui para levar um ditinho de conversa com Malaquias. Onde é que vais buscar inspiração? Bom, já tiveste este primeiro, que foi nos jovens. Achas que os próximos projetos vais começar a tirar daí, ou tens um horizonte amplo para buscar ideias, para buscar fonte, o sumo para as suas obras?
6: Exato. Eu sou...
5: Como tens escrito as crónicas, por exemplo.
6: Sim, eu sou um cronista e eu me baseio muito nas experiências cotidianas. Então, a minha inspiração baseia-se muito naquilo que eu vivo no momento. Então, acompanho uma história, uma situação, aliás, e transformo aquela situação em uma crónica, pode ser até crónica engraçada, uma crónica...
5: sempre aquela dose.
6: Exatamente, aquela dose. Ou então, uma crónica de reflexão.
5: Para animar a leitura.
6: Exatamente. Por acaso, no meu livro tem estas, sim. Então é praticamente isso. Vivo de momentos e sou observador de toda a situação que acontece ao meu redor.
5: Já tentei escrever, mas acho que não levo jeito, né?
6: Como?
5: Já tentei escrever, mas acho que não levo jeito. Ou então nunca me apliquei o bastante, talvez.
6: Mas ainda há tempo.
5: Ainda há tempo.
6: Há tempo de fazer.
5: Há sempre tempo para tudo, não é?
6: Sim.
5: Pronto. Malaquias, nesta onda de procurar editar o livro, onde é que já passaste e o que é que pensas fazer para ter este livro já fora?
6: Bom, eu concluí este livro quando estava ainda na Cidade da Beira, no ano passado.
5: Ano passado, 2020.
6: Exatamente. E após a conclusão do livro, aproximei algumas editoras lá, uma editora lá, não sei se posso mencionar o nome, mas não sei. Mas há uma editora que eu aproximei lá e aquela editora deu-me forças. Entretanto, a questão era a mesma, a questão financeira. Dizia, epa, precisas pagar aqui para nós podermos editar o livro, mas ficaram maravilhados vendo... pelo trabalho. E depois também, já no mês passado, procurei uma outra editora em Maputo. Era só para a questão de jogar também, a questão financeira, ver se poderia, já que é uma obra independente, não é? Não tenho suporte de ninguém, eu sou um sonhador, escrevi. E liguei também para eles, conversamos, também a situação foi a mesma. Então,
5: sempre está
6: sempre a questão de fundos, paz, exatamente. É. E agora estamos aqui, vou dar continuidade batendo portas para ver também quem pode dar esse suporte, porque é um sonho. E ver essa obra concretizada já na mão da comunidade, de jovens lendo, porque é uma obra maravilhosa. É uma obra maravilhosa e eu acredito que ninguém vai ler essa obra e ver as coisas da mesma situação, da mesma forma, como vi antes.
5: Tanto para jovens, adultos...
6: Tanto para jovens, tanto quanto para adultos, exatamente.
5: Encaixar. Malaquias, estamos chegando ao fim desta nossa conversa. Projetos para o futuro, já começaste com este, já tens aí um montão de crónicas, já pensas em reunir tudo isso e boa noite.
7: Alô?
5: Alô, boa noite, então, o seu nome, de onde é que fala?
7: Boa noite, tio. Como está?
5: Alô?
7: Alô?
5: Sim, está ligado para participar aqui? Está a acompanhar o programa?
7: Sim.
5: Então?
7: Sou eu, Mário Pascoal Valentino Tomás.
5: Mário Pascoal está a falar de onde?
7: Não percebi?
5: Está a falar de onde?
7: De Macuse.
5: Macuse, estamos aqui a conversar com o jovem Malaquias, ele que está a escrever já escreveu um livro, está para editar. Quer dar uma dica para ele?
7: Sim.
5: Uhum. Vamos. Opa, estava a dizer que estamos aqui a conversar com o jovem escritor Malaquias. Está a iniciar a escrever agora, né? Está a iniciar? Não, já escreveu muita coisa atrás. Mas este é o seu primeiro livro, está para editar. Por isso estava a perguntar se estava a acompanhar o programa. O que é que tem a dizer para este jovem aqui?
7: Minha filha está a completar.
5: Opa.
7: Entendi?
5: Eu sou, pai. Então, parabéns para ela. Este no programa de parabéns, vou estar a ligar outra hora para parabenizar a sua filha. Pai, desde já, então, muitos parabéns para ela. Feliz aniversário e que viva mais anos. Pois bem, tivemos aqui então o nosso primeiro ouvinte, que veio para desejar parabéns à filha que está a completar mais um ano. Malaquias?
6: Sim, sim.
5: Sim, estavas a falar dos seus projetos. Olha em juntar essas crónicas todas.
6: Exato. Próximos projetos, como disse já no princípio, eu sonho em me tornar num grande escritor. E os próximos projetos será mesmo dar continuidade a escrever, dar continuidade a lançar, assim se que for possível, se as condições...
5: Vou interromper para ver se já temos mais um ouvido. Boa noite.
8: Boa noite, aqui Burantaya, fala do Xinde, bairro Mugore.
5: Burantaya, a partir do Xinde, como é que está o Xinde aí? Aqui chuviscou um pouco.
8: Aqui no Xinde está tudo bem.
5: Está tudo bem.
8: Sim, sim.
5: Também com muito peixe que tem aí?
8: Estou a escutar o programa que está a falar o convidado, mas não tenho nenhuma contribuição, só gostaria de dar mais, dizendo que é bom... Nesse coisa que ele está a implementar, está a dizer que é sobre o que é carta, né?
5: Um livro que vai se chamar, tem o título O que nós dizemos e que não vivemos, e o que nós vivemos e não dizemos. Portanto,
8: é muito bom. Este livro ensina muita coisa sobre as pessoas que nos soubem daquilo que está no livro, então, por isso eu gostaria muito de agradecer dele que mais esforço sobre o ensinamento que ele teve até conseguir fazer este tipo de livro.
6: Muito obrigado pela força, irmão, que Deus continue também te abençoando.
8: Muito obrigado, boa sorte também, bom esforço também para que tudo que haja em frente.
6: Obrigado, irmão. Obrigado.
5: Um abraço, okay. Blantaya.
8: Ok, obrigado.
5: Até mais logo no Ecos.
8: Obrigado.
5: Pronto, nosso ouvinte de assíduo de Xinde, Blantaya, aqui então a deixar aqui esta esta força para o nosso mais recente escritor, Malaquias Mambone. Então, sim?
6: Sim, okay. Eu estava a dizer que o sonho mesmo é este, que eu vou continuar a escrever, vou continuar a deixar ficar...
5: Bom, acho que tem que me interromper um pouco. Boa noite.
9: Boa noite.
5: Boa noite. Seu nome, de onde é que está a falar?
9: Madanifo Benjamin Domingos, está a falar a partir de Namunho.
5: Namunho, Quelimane.
9: Quelimane, sim.
5: Uhum. Como é que está aí? Suave, não é?
9: Ainda assim, poucos a pouco.
5: Também que está a acompanhar a conversa?
9: O programa já está a acompanhar.
5: Então, o que é que tem a dizer aqui ao jovem escritor?
9: O jovem escritor, graças a Deus, ele deve reforçar mais com este livro.
6: Obrigado, muito obrigado, irmão, pela força. E que o Senhor ouça, né, o seu desejo, que também cumpra o meu desejo, ao ponto de que possamos materializar essa obra.
5: Pronto, então, nosso amigo Domingos, a partir de Namuinho, na cidade de Quelimane, também, dar aqui uma força aqui ao jovem. Para finalizar?
6: Sim, exatamente. Então, os projetos futuros são esses. Eu vou continuar a escrever, assim que houver a oportunidade, verdade, poder também materializar as obras e poder já lançar e vender os livros, ou mesmo colocar à disposição da sociedade.
5: Boa noite.
10: Boa noite.
5: Alô, boa noite.
10: Boa noite, boa noite.
5: Sim, o seu nome de onde é que está a falar?
10: Estou falando aqui em Liquari.
5: Liquari. Nome? Sim.
10: Nome é Açula Branquinho.
5: Branquinho? Franquinho?
10: Sim, Açula Branquinho.
5: Branquinho, Açula Branquinho. Então, a sua contribuição?
10: Aqui, programa, só ouvir mesmo.
5: Então, o que é que tem a dizer?
10: Cuidado, maneira de falar. Só.
5: Ok. Tá. Então, um abraço para si. Volto mais vezes. Pois bem, estivemos então aqui com uma conversa com o jovem Malaquias, ele que já escreveu um livro. Procura então editar e lançar, colocar esta obra, portanto, para o público amante da leitura, para aqueles que gostam de ler boas histórias, boas escritas. Malaquias, foi um prazer tê-lo aqui.
6: Muito obrigado, e o prazer foi todo meu. Já, desde já, a estender os meus profundos agradecimentos à Rádio Moçambique, à Delegação Provincial da Zambésia, Quelimane. Muito obrigado por esta oportunidade. E dizer que aqui em casa gostaria desde já mostrar, manifestar o meu desejo de poder estar aqui mais vezes.
5: Há de voltar. Agora que já escreveu, vamos começar já a seguir.
6: Obrigado.
5: Estou distante. Como é que é? Quando é que é o lançamento? Quando é que vai ser? Bom, é nosso trabalho, né? Estar a abrir espaço para os nossos escritores, nossos músicos, nossos artistas, enfim, aqueles que levam a nossa cultura, que exaltam a nossa cultura, a nossa literatura. É bom quando vemos assim jovens, portanto, dedicados a divulgar os seus pensamentos, a trazer as suas ideias ao público. É interessante, é bom.
6: Obrigado.
5: Portanto, eu só desejo assim também sucessos.
6: Nós obrigado.
5: Continuaremos a acompanhar assim.
6: Obrigado.
5: Até ao ponto de noticiarmos o lançamento deste livro.
6: Exato. Muito obrigado.
5: Pelo título já é muito sugestivo, né?
6: Exatamente. Exato.
5: Um abraço, Malaquias, e até a próxima.
6: Obrigado, Deus abençoe a todos.
5: Obrigado. Pois bem, estamos aqui então a conversa com esse jovem escritor, com este livro O Que Dizemos Que Não Vivemos e O Que Vivemos e Não Dizemos.

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0: Vinha com o Pablo Zica de
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0: E a fechar então este curto espaço musical. Para então, quando forem 19 horas, levarmos até si o Jornal da Zambésia, na segunda edição para este domingo, 21 de junho de 2026.
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0: RM. 19 horas no país, já a seguir o Jornal da Zambésia.
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1: Estimado 20, boa noite. O Jornal da Zambeza está de volta. 31 pessoas foram detidas no primeiro trimestre deste ano por consumo e tráfico de drogas na Zambésia. São dados avançados a propósito do lançamento amanhã da semana de combate à droga, que culmina com o Dia Internacional de Combate ao Consumo e Tráfico de Droga, portanto, dia 27 de junho. Mais de 600 brigadistas e agentes de educação cívica serão contratados na Zambésia para fazer face à campanha de registro de nascimento e de educação civil. Destaques, cuja edição e apresentação estão a cargo de Caetano Alberto e Jacimilton Ernesto na sonorização. Boa escuta, até já. O presidente da Associação Moçambicana de Técnicos de Medicina Geral, Abraão Macete, defende rigor nos critérios de seleção de candidatos aos cursos de Ciências de Saúde na Zambésia. António Domingos.
2: Abraão Macete observa que alguns técnicos graduados nos institutos privados de formação em Ciências de Saúde apresentam fraco conhecimento sobre a área. O nosso entrevistado defende, por isso, mais responsabilidade e apetrechamento dos institutos de formação técnico profissional.
3: A qualidade de formação na atualidade é duvidosa. Encontramos, portanto, colegas recém-formados, vindos de instituições de formação de saúde, que a maneira de como abordam, a maneira como praticam a profissão é duvidosa. A sua competência é duvidosa. Nisto, nós sentimos que há uma necessidade de criarmos um centro de aperfeiçoamento em todas as províncias, onde colegas, antes de irem para o mercado de trabalho, devem frequentar o Centro de Aperfeiçoamento em Saúde.
2: Esta segunda-feira, a Associação Moçambicana de Técnicos de Medicina Geral completa 5 anos de existência.
3: A nossa associação está a registrar evolução no contexto do número de membros que cada dia que passa aderem ou se inscrevem na associação. Inicialmente, nós éramos volta de 200 quando fundamos a associação em 2021 e atualmente chegamos ao número de 2000. Fizemos uma pequena sondagem e vimos que temos mais de 10 mil técnicos formados e que já estão sem emprego. E este número de 10 mil pode ser inferior em relação ao que existe na realidade. Estamos ainda a fazer o registro.
2: Presidente da Associação Moçambicana de Técnicos de Medicina Geral, Abraão Macete.
1: Um breve olhar às notícias. É retomado em julho o projeto de construção de 39 estações pluvio-hidrométricas ao longo da bacia de Lukungu, na Zambésia, denominado Projeto de Previsão e Aviso de Cheias na Bacia de Lukungu. Tem um financiamento da cooperação suíça, estimado em mais de 7 milhões e 500 mil dólares. O diretor da Divisão de Gestão da Bacia de Lukungu e Bacias Costeiras da Ara Norte, António Cipriano, disse que as atividades foram interrompidas no primeiro trimestre devido às cheias. O projeto iniciou em 2021 para 2025 e agora prorrogado para finais de 2026. O diretor da EDM, Área de Serviço ao Cliente de Kilimani, Ludovino Beleza, apela à população para manutenção da calma e colaboração com equipas técnicas envolvidas na expansão da rede elétrica. Ludovino Beleza observa que as equipas da EDM são pressionadas e, em alguns casos, ameaçadas por populares para exigir a flexibilidade na execução dos trabalhos. Direção Provincial de Migração na Zambésia conclui terça-feira a segunda fase da campanha de emissão de passaportes aos distritos sem representação daquela instituição. Neste momento, a campanha abrange Murrumbala, Gurue e Alto Moloque. O chefe de Relações Públicas na Direção Provincial de Migração na Zambésia, Valeriano Bento, refere que a medida tem em vista aproximar os serviços de emissão de documentos de viagem aos cidadãos interessados. A primeira fase decorreu em maio. Dos estúdios em Quelimane, a Rádio Moçambique continua a transmitir a segunda edição do Jornal da Zambésia para 21 de junho de 2026. 31 pessoas foram detidas no primeiro trimestre deste ano por consumo e tráfico de drogas na Zambésia. O diretor do Gabinete de Combate à Droga na Zambésia, Beato Dias, explica que a cannabis sativa, vulgo suruma, e metafetamina são as principais drogas em circulação na província. Beato Dias falava à Rádio Moçambique a propósito do lançamento esta segunda-feira da Semana Internacional de Combate ao Consumo e Tráfico de Droga, cuja data assinala 27 deste mês.
4: Do ano passado para cá, nós temos estado a apreender muita droga na província. Só para dar um exemplo, neste primeiro trimestre foram apreendidas 165 kg de droga, vulgo cannabis sativa. Não só tem estado a circular muita droga, o caso de metanfetamina e outras drogas. Temos estado a acompanhar que a evolução das bocas de fumo, que têm estado a ser desmanteladas pelas autoridades competentes. No ano passado tivemos 12 detidos.
1: O nosso entrevistado aponta Quelimane, Gurua e Milange como sendo alguns distritos com elevado índice de consumo e tráfico de drogas.
4: Temos estado-nos a preocupar. Os principais focos de droga neste momento na província é a cidade de Quelimane, cidade de Mucuba, Gurua e Milange. São as cidades que temos estado a apreender grandes quantidades de droga. Também temos estado a mapear aquilo que são produções, produção de droga. As cerimónias centrais ao nível da província serão no distrito de Milange, no dia 27 de junho. Escolhemos este distrito por ser um distrito com ilícitos criminais referentes à questão da droga. Nós sabemos que na província da Zambésia tem estado a circular muita droga.
1: Beato Dias, diretor do Gabinete de Combate à Droga na Zambésia. Zambésia prepara para a campanha de registro de nascimento e identificação civil. Para o efeito, as autoridades prevêem recrutar mais de 600 brigadistas e agentes de educação cívica. Nuxa Rodrigues.
5: A campanha inicia em julho à escala nacional. A diretora de Serviço Provincial de Justiça e Trabalho na Zambésia, Josefa Ferreira, diz que a seleção dos brigadistas decorre próxima semana ao nível dos distritos.
6: Os editais foram lançados, as candidaturas foram submetidas, mas há novo desenvolvimento de excelência. Este processo será descentralizado para os distritos, delegação de competências. O distrito também terá que criar júri, um júri conjunto, um júri da identificação civil e do registro civil. E em termos de brigadistas, para a província de Zambésia serão 574 e agentes de educação cívica 21, agentes de validação de registro de nascimento 40, supervisores e validadores de BI 40.
5: A campanha de registro de nascimento e identificação civil no país vai durar 6 meses e a diretora de Justiça e Trabalho da Zambésia afirma que a iniciativa do governo e parceiros tem em vista assegurar o registro do maior número de pessoas.
6: Quanto à logística, o Banco Mundial vai alugar viaturas para cobrir a província, a nação toda. Equipamento para o registro, o Ministério vai trabalhar com o STAI.
5: Diretora do Serviço Provincial de Justiça e Trabalho na Zambésia, Josefa Ferreira.
1: Ouvinte, está completa a informação nesta segunda edição do Jornal da Zambésia. Destacamos que 31 pessoas foram detidas no primeiro trimestre deste ano por consumo e tráfico de drogas. Mais de 600 brigadistas e agentes de educação cívica serão recrutados para fazer face à campanha de registro de nascimento e identificação civil, cujo arranque está previsto para 1 de julho. Agora se despedem-se Caetano Alberto, que editou e apresentou. Jacimilton Ernesto esteve na sonorização e montagem. Obrigado pela atenção dispensada.
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0: 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Levamos até seja a seguir o Jornal da Noite, porque são neste momento 19 horas e 30 minutos.
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0: Boa noite. Governo coloca a Estrada Nacional número 301, que liga Matambo a Songo, na província de Tete, no lote das vias que passaram a ter portagem. A rodovia está em reabilitação. No estrangeiro, morreu o ex-presidente de Timor-Leste, Francisco Guterres Luolo. Começa agora o Jornal da Noite. Nelson Muando está na apresentação e Moussa Gigalibo na sonorização. Fique conosco. É bem-vindo. O presidente da República, Daniel Chapo, dirige esta segunda-feira em Maputo a cerimónia de abertura da 5ª Conferência Nacional das Comunicações, subordinada ao lema Comunicações como pilar da transformação digital em Moçambique, conectividade, inclusão e resiliência. A conferência realiza-se durante 2 dias e insere-se nos esforços do governo para acelerar a transformação digital no país, indica um comunicado. O mesmo documento salienta que o evento reúne decisores políticos, entidades reguladoras, operadores do setor académico, representantes da sociedade civil e parceiros nacionais e internacionais, proporcionando um espaço de diálogo sobre o futuro das comunicações e transformação digital em Moçambique. A realização deste encontro contribuirá para posicionar Moçambique no mapa digital global, evidenciando os progressos alcançados no desenvolvimento das comunicações e na transformação digital, ao mesmo tempo que abre oportunidades para o estabelecimento de novas parcerias, promoção da inovação e mobilização de investimentos em infraestruturas digitais, refere o mesmo documento. O governo reitera a aposta nas empresas privadas do setor da construção civil para continuar a erguer infraestruturas estatais resilientes. Adverte ser preciso assegurar a qualidade das mesmas. Jornalista Leiton Silva.
1: A vulnerabilidade de Moçambique aos desastres naturais, como inundações e ciclones, aumenta a necessidade de se garantir qualidade nas obras. As palavras são do secretário permanente do Ministério das Obras Públicas, Habitação e Recursos Hídricos, Hélio Bans, segundo o qual deve-se elevar os padrões de engenharia para a construção de infraestruturas resilientes às alterações climáticas. Falando este sábado na Beira durante a gala dos 25 anos da criação da Associação dos Empreiteiros de Construção Civil e Obras Públicas de Sofala, Hélio Bans disse que a maior parte das infraestruturas públicas e privadas que são destruídas anualmente por calamidades naturais não têm qualidade nem a componente de resiliência.
2: Para o governo, a Associação Empresarial dos Empreiteiros e Consultores de Obras Públicas de Sofala é um parceiro estratégico no desenvolvimento de infraestruturas públicas, pois é também com esta organização empresarial que se abordam soluções inovadoras para responder aos desafios que o país enfrenta no domínio das obras públicas, particularmente num contexto marcado pelas exigências e pelos impactos cada vez mais severos das mudanças climáticas. O governo de Moçambique tem vindo a implementar um conjunto de reformas estruturantes com o objetivo de tornar o setor de obras públicas mais eficiente, transparente e atrativo ao investimento.
1: O presidente da Associação Provincial dos Empreiteiros de Construção Civil e Obras Públicas de Sofala, Meca Armando, apresentou as preocupações da classe com destaque para a concorrência desleal em concurso das obras do Estado.
3: Os maiores desafios agora é a oportunidade em grandes projetos. Sabemos que os grandes projetos muitas das vezes estão entregues a empreiteiros estrangeiros, né? E nós estamos a fazer eventos do género a expor o nosso empresariado do setor de construção civil como forma de fazer entender ao setor público, dar a garantia que existem empreiteiros com capacidade técnica, financeira e ao nível de equipamento que têm o know-how.
1: Presidente da Associação Provincial dos Empreiteiros de Construção Civil e Obras Públicas de Sofala, Meca Armando, discursando no decurso da gala dos 25 anos da agremiação. Laiton Sifa, da Beira.
0: E a Estrada Nacional número 301, que liga Matambo a Songo, na província de Tete, vai beneficiar do programa de autossustentação. Com esta medida, o governo pretende assegurar a manutenção permanente da rodovia Ignácio Gamay.
4: Para viabilizar a implementação do programa, decorrem neste momento obras de construção de uma praça de portagem na zona de Mufa, infraestrutura que permitirá a mobilização de receitas destinadas à conservação e reabilitação contínua daquela via. O programa surge como resposta aos desafios decorrentes da degradação da estrada provocada pelo intenso fluxo de viaturas pesadas, pelo desgaste natural da infraestrutura e pelos efeitos de fenómenos climáticos extremos. Segundo o delegado da ANINTET, a N301 assume uma importância estratégica para a província e para o país, por servir de corredor estratégico para o transporte de equipamentos destinados aos grandes projetos energéticos. Entre os empreendimentos que beneficiarão diretamente da melhoria das condições da transitabilidade da via, destacam-se a barragem da hidroelétrica de Caurabaça e o futuro projeto hidroelétrico de Mpandancua, deu a conhecer Vítor Maicolo. Além do setor energético, Maicolo disse que a estrada desempenha um papel determinante no desenvolvimento do turismo ao longo da Albufeira de Caurabaça.
5: Este projeto continua e está inserido no programa autossustentado de manutenção de estrada, então a portagem será operada nos termos deste programa para assegurar a manutenção desta infraestrutura. Temos uma estrutura diferenciada nos dois lotes, onde no lote 1 temos uma estrutura que consiste basicamente do leito de fundação, também teremos a subbase com solos naturais e depois temos a camada de base com tuvenã, que é o material britado. E também teremos a camada de revestimento, que consiste de 5 cm de betão asfáltico. Prevê que a duração deste projeto seja de 20 anos. É o que foi desenhado. Então esperamos que, com a qualidade com que está a ser executada, tenhamos um desempenho aceitável para um período mínimo de 20 anos.
4: Com a conclusão da N301, espera-se um impulso significativo no desenvolvimento econômico dos distritos abrangidos, reforçando o papel de TET como um dos principais corredores logísticos e energéticos de Moçambique. Ignacio Gamay, Cidade de TET.
0: Está a acompanhar o Jornal da Noite da Rádio Moçambique, um jornal que daqui a pouco traz análise aos temas que marcaram ou que marcam a atualidade. A província da Zambézia testemunha esta segunda-feira o lançamento da Semana Internacional de Combate ao Consumo e Tráfico de Drogas. O facto acontece numa altura em que as autoridades assinalam um aumento da circulação e consumidores deste tipo de substâncias. Caetano Roberto.
6: 31 pessoas foram detidas no primeiro trimestre deste ano por consumo e tráfico de drogas na Zambézia. O diretor do Gabinete de Combate à Droga na Zambézia, Beato Dias, explica que a cannabis sativa, vulgo suruma, e metafetamina são as principais drogas em circulação na província. Beato Dias falava à Rádio Moçambique a propósito do lançamento esta segunda-feira da Semana Internacional de Combate ao Consumo e Tráfico de Droga, cuja data assinala-se a 27 deste mês.
7: Do ano passado para cá, nós temos estado a apreender muita droga na província. Só para dar um exemplo, neste primeiro trimestre foram apreendidas 165 kg de droga, vulgo cannabis sativa. Não só tem estado a circular muita droga, o caso de metanfetamina e outras drogas. Temos estado a acompanhar que a evolução das bocas de fumo, que têm estado a ser desmanteladas pelas autoridades competentes. No ano passado tivemos 12 detidos.
6: O nosso entrevistado aponta Kilimani, Gurue e Milange como sendo alguns distritos com elevado índice de consumo e tráfico de drogas.
7: Tem estado nos a preocupar. Os principais focos de droga neste momento na província é a cidade de Kilimani, cidade de Mucuba, Gurue e Milange. São as cidades que temos estado a apreender grandes quantidades de droga. Também temos estado a mapear aquilo que são produções, produção de droga. As cerimónias centrais ao nível da província serão no distrito de Milange, no dia 27 de junho. Escolhemos este distrito por ser um distrito com ilícitos criminais referentes à questão da droga. Nós sabemos que na província da Zambézia tem estado a circular muita droga.
6: Beato Dias, diretor do Gabinete de Combate à Droga na Zambézia. Kilimani, Caetano Alberto.
0: Está a acompanhar o Jornal da Noite, segunda parte aos domingos, reservada à análise de assuntos que marcam a atualidade. Hoje a Direção de Informação de Moçambique traz três temas. Vamos falar da participação do Presidente da República, Daniel Chapo, no Fórum do Turismo em Angola. Igualmente vamos olhar para a visita do secretário-geral do ANC, o Partido no Poder na África do Sul, a Moçambique. Vamos também olhar para a guerra entre os Estados Unidos e o Irã, uma guerra que é levada a cabo também por Israel. Conosco para comentar este assunto está Dércio Alfazema. Dércio, muito boa noite. Primeiro tema que lhe convido a comentar é a participação do Presidente da República no Fórum do Turismo em Angola durante a semana que findou. Uma participação que terminou com o anúncio do Chefe de Estado de que o país vai acolher no próximo ano, em 2027, a próxima edição do Fórum Global do Turismo. No geral, Dércio, como é que analisa a participação de Moçambique neste fórum, representado ao mais alto nível?
8: Bom, boa noite, Moando. Boa noite a todos os ouvintes da Rádio Moçambique. Eu penso que foi e é sempre uma mais-valia a participação nesses fóruns. É onde a nata do turismo mundial está reunida para discutir aquilo que são os desafios do setor, as oportunidades e os constrangimentos e o que precisa ser feito. A questão da modernização do setor, portanto, os principais stakeholders estão lá, ao nível político, ao nível de investidores, ao nível dos provedores do serviço, entre outros. Então, é sempre uma oportunidade. E este encontro é organizado pela Organização Mundial do Turismo, portanto, que é uma agência das Nações Unidas. E o presidente, estando lá, também recebeu esta oportunidade de acolher o próximo evento no próximo ano. Então, valeu a pena de todas as formas, para além daquilo que é a atualidade dos debates que foram feitos, mas também a questão do prestígio de nosso presidente ter sido convidado, um dos convidados de honra, e poder interagir com estes atores, e os encontros em paralelos que também decorreram à volta desta conferência, e por fim temos esta questão de Moçambique ter que acolher no próximo ano. Então, eu penso que valeu a pena, até porque o turismo em Moçambique está no centro da prioridade governativa, como o caminho para diversificar a economia. Nós temos a província de Inhambane, que já foi politicamente declarada como a capital do turismo em Moçambique. Então, vale sempre a pena estar nestes fóruns.
0: Dércio, na sua análise, acha que vale a pena trazer estes tipos de eventos para o país? Angola acolheu agora, em 2027 será a vez de Moçambique. Em termos de ganhos práticos, quando acontecem esses eventos, o que é que se pode esperar? Nós esperamos, naturalmente, resultados imediatos.
8: Não, é sempre uma mais-valia. Porquê? Porque estamos a falar dos principais investidores ao nível mundial, global. E os principais decisores em termos de mecanismos internacionais que discutem sobre questões de turismo. Então, o país que acolhe sempre acaba estando mais exposto pela positiva para poder divulgar aquilo que são as suas potencialidades. Vai notar que a Angola, por exemplo, aproveitou-se da realização desse fórum global para também aproveitar e realizar o seu Fórum Internacional de Investimento, aproveitando exatamente a presença desses atores que estavam lá para discutir essa questão de turismo. Então, caberá ao país se organizar, estruturar para maximizar o facto deste encontro decorrer aqui. E sempre estamos a falar de mais de 1000 pessoas que vêm participar. É também uma oportunidade para as nossas instâncias turísticas poderem acolher essas pessoas e mostrar aquilo que é a sua capacidade, o seu potencial para melhor servir, tendo em conta aquilo que são os padrões globais do turismo no mundo.
0: E a propósito do turismo, ainda hoje o Presidente da República participou do evento presidencial Golf Day, um evento que, segundo a Presidência da República, insere-se no esforço de promoção tanto do desporto, da convivência social e também do turismo. É um convite também para investidores internacionais, o potencial que o país apresenta nesta área?
8: Não, esta é outra plataforma importante também para espivitar a questão do turismo. Por quê? Porque este é um desporto de elite, de alto nível, e que nos países onde tem as condições apropriadas para que isto possa decorrer, normalmente os grandes empresários se organizam e vão lá participar em campeonatos, etc. E esta questão do Golf Day, Presidential Golf Day, é também um mecanismo para poder dar relevância e destaque e evitar também impulsionar a prática desta atividade esportiva. Então, esta data, este evento, é exatamente para casar essas duas componentes. Por um lado, a questão do turismo, a questão do desporto e este cometimento político para incentivar as pessoas, tanto para a dimensão de visitar Moçambique como um país que tem condições e que incentiva a prática de desporto, como também para que os investidores possam, por esta via, também poder canalizar as suas prioridades. E nós temos neste governo visto uma atenção muito grande que tem sido dada para questões que têm a ver com o turismo. Por quê? Porque o turismo é uma atividade económica que é muito inclusiva, não é? Para além de gerar emprego, depois expedita também as outras áreas, porque tem toda a infraestrutura do turismo que, ao ser desenvolvida essas infraestruturas, estamos a falar de estradas, estamos a falar da questão da educação, estamos a falar da questão da saúde, da questão da segurança, não só expedita o turismo, como também traz benefício direto para a população. E o governo tem estado a capitalizar e incentivar esta questão, não só para o turismo doméstico, mas também numa plataforma internacional e sobretudo regional, para que os turistas, ao virem visitar um país da SADC, possam também ter uma janela de oportunidades de outros países que possam, portanto, visitar aqui na nossa região.
0: Estamos a entrar já para o nosso segundo tema. E na semana que findou, tivemos já a visita do secretário-geral do ANC, o Partido no Poder na África do Sul. É uma visita que acontece num contexto de xenofobia e também de preparação das eleições na África do Sul. A sua análise para o timing em que isto acontece, tendo em conta o número de moçambicanos que reclama da xenofobia e o número de moçambicanos que tiveram obrigatoriamente de regressar ao país por conta deste mal?
8: Não, olha, a Frelimo e a ANC têm relações históricas e são partidos que estão permanentemente em interação. Mas o contexto, o momento em que esta visita decorre, claramente que se torna incontornável trazer ao debate esta questão que tem a ver com a xenofobia. Mostra, de um lado, que a África do Sul, o governo, a ANC, não está a fazer vista grossa, está atenta às preocupações e o mal-estar que a questão da xenofobia tem estado a criar ao nível dos países da região e também dos partidos irmãos que deram a sua vida, deram um pouco de si para que a África do Sul pudesse conseguir chegar aonde chegou hoje. E vimos também nas palavras do secretário-geral da ANC que eles também estão embaraçados, estão preocupados, reforçou a ideia de que não é um posicionamento oficial do governo da África do Sul, portanto a ANC não apadrinha isso, pelo contrário, tem estado a condenar e mostrar o seu distanciamento. Mas é preciso, claramente, e nós esperamos que o ANC e o seu governo façam um pouco mais para definitivamente conter estes ânimos e, acima de tudo, não continuar a haver situações em que os cidadãos de outros países, incluindo Moçambique, estejam expostos a uma situação de violência.
0: Darcy, não foi dito nada com relação ao que saiu dos encontros, principalmente a porta fechada. Acha que o secretário-geral do ANC, Fikile Mbalula, veio dizer aos dirigentes de Moçambique, ao secretário-geral da Frelimo, também no encontro que teve com o Presidente da República, que vocês não se preocupem, daqui a pouco isto acaba e voltamos a ser novamente irmãos?
8: Não, com certeza que este assunto veio à mesa. E acredito que também tenha havido um cometimento, um compromisso e garantias por parte do secretário-geral do ANC para tranquilizar

0: desta visita do secretário-geral da INSE.
1: Estamos a chegar ao fim deste espaço reservado aos comentários e o nosso terceiro tema relaciona-se com o desenvolvimento da guerra entre os Estados Unidos e Israel contra o Irão. Durante a semana que findou, foi anunciado um acordo que, entre outros, visava a reabertura do Estreito de Hormuz, mas Israel voltou a atacar o Líbano, um forte aliado do Irão, e ontem mesmo o Irão voltou a decidir encerrar a passagem por este estreito. Implicações ao nível global.
0: Olha, esse é um conflito que tem muitos vai e vens. É um avança e recua que não termina. E sempre num contexto de muita incerteza. Felizmente, foi assinado um memorando de entendimento. Haviam dúvidas sobre o arranque ou a retoma das negociações para que, com vista à assinatura do acordo final, mas vimos que o vice-presidente dos Estados Unidos, J.D. Vance, já viajou para a Suíça, penso que hoje mesmo já retomaram as negociações. Estão lá também a parte iraniana, bem como os mediadores, tanto do Paquistão, que também estão a mediar esse conflito. Agora, há outras questões e outros entretantos que, quanto a mim, não podem ser pretexto para se desviar daquilo que é o essencial das negociações. Que esses entretantos são o quê? É, por um lado, o Israel, que é um ator central, até porque esta guerra, uma das razões era mesmo que tinha a ver com Israel, mas Israel não faz parte das negociações, não é? E depois temos o movimento Hezbollah, o Líbano, que também não faz parte das negociações. Isto mostra a partida que o Israel e o Hezbollah são grupos que são representados nos encontros pelos seus respectivos donos. Então, é preciso que haja serenidade, paciência e não se deixar levar por esses avanços e recuos para, portanto, se quebrar o ritmo das negociações e do diálogo. Porque, no final do dia, é um conflito que está a afetar a todos, ao nível mundial. Estas hesitações do Irão, ora abre o Estreito de Hormuz, ora condiciona a passagem, isso tudo tem implicações sérias no comércio global do petróleo e tem implicações sérias depois nas nossas economias e nos nossos países. Então nós vamos esperar que esta retoma venha decorrer, apesar desses constrangimentos todos, mas que depois venham desaguar num bom porto.
1: Dércio, o nosso tempo esgotou-se. E agradeço pela sua participação neste espaço reservado aos comentários. Contamos consigo no próximo domingo. Estivemos com Dércio Alfonso. Muito boa noite.
0: Obrigado. É sempre um prazer cá estar.
1: Parque Nacional do Limpopo, em Gaza, está a edificar vedações elétricas ao longo da zona circundante para proteger campos agrícolas da invasão de animais bravios. A reportagem é de Rogério Madete.
2: Recentemente terminou a construção de um cercado elétrico com uma extensão de 15 quilômetros, cobrindo mais de 900 hectares na comunidade de Mavose, no interior daquela área de conservação. O administrador do Parque Nacional do Limpopo anunciou o arranque, em breve, das obras de construção de uma outra vedação elétrica na zona de produção agrícola na comunidade de Chibotani. Francisco Pariela garante igualmente a recuperação de outras 5 vedações elétricas que foram destruídas pelas enxurradas que fustigaram a região em janeiro deste ano.
3: Está a resultar. Já temos feito depois monitoria do processo, ouvir as comunidades. Neste momento vamos fazer uma outra vedação numa outra comunidade chamada Chibotani. Já começamos a solicitar as comunidades, porque aqui o papel das próprias comunidades é extremamente importante. Procurar estacas e cavar os buracos para colocarmos as estacas. E nós, como parque, só chegamos lá para montar os cabos e o módulo elétrico que controla, portanto, a entrada desses pagamentos. E estamos a fazer isto enquanto esperamos as áreas que estavam inundadas serem acessíveis para depois recuperarmos os sistemas que foram com as águas. 3 na zona de Zulu. Tínhamos 2 na zona de Madingane, mas também fizemos a mesma vedação na região de Makaringue.
2: administrador do Parque Nacional do Limpopo, Francisco Pariela, e as medidas que estão sendo tomadas com vista a reduzir o conflito homem-fauna-bravia, sobretudo no setor agrícola. E, para proteger o gado de ataques de leões e hienas,

0: Os criadores são orientados a levarem os seus animais para os corrais móveis, denominados bomas, sobretudo no período noturno. Rogério Maded, em Xaxai.
1: Ana Mola reúne-se em Nampula com olhos postos na eleição dos órgãos do partido. Na cobertura deste encontro está Olívio Mateus.
2: Muito boa noite. A Aliança Nacional para o Moçambique Livre e Autónomo, AMAMOLA, realiza desde a tarde deste domingo na cidade de Nampula a sua primeira conferência nacional, que vai culminar com a eleição do presidente do partido, comissão executiva e o Conselho Nacional. O porta-voz do encontro, José João, disse aos jornalistas que espera-se que no final esteja montada uma estrutura sólida para conduzir o partido para próximos desafios.
3: A convenção em si é uma transição de uma fase que seria de implantação para uma fase mais consolidada, mais robusta, tanto internamente como no panorama político do país, porque dentro desta convenção vai-se eleger órgãos do partido, começando, por exemplo, pela eleição do presidente do partido, porque neste momento nós tínhamos um presidente interino que surge no âmbito da criação do partido. Para além dessa eleição, nós temos instrumentos normativos que orientam o nosso trabalho e estes instrumentos vão ser debatidos com mais profundidade, vão ser ratificados para que sejam utilizados com a devida legalidade e legitimidade.
2: Porta-voz da primeira conferência do partido AMAMOLA, José João, este domingo no arranque dos trabalhos do encontro, que deverá ter o seu término esta segunda-feira. Olívio Mateus, Nampula.
1: No estrangeiro, o antigo chefe de Estado timorense e presidente da Frente Revolucionária de Timor-Leste Independente, Fretilin Francisco Guterres, Luolo, morreu hoje em Kuala Lumpur, na Malásia. Francisco Guterres Luolo foi presidente de Timor-Leste entre 2017 e 2022 e antigo presidente da Assembleia Constituinte do Parlamento Nacional. Enquanto presidente da Assembleia Constituinte, Luolo proclamou oficialmente a restauração da independência de Timor-Leste em 20 de maio de 2002, tendo depois dado posse a Xanana Guzmão como presidente da República. O desporto ferroviário de Maputo foi hoje surpreendido pelo ferroviário da Beira ao perder por uma bola sem resposta em partida referente à sexta jornada do Campeonato Nacional de Futebol da Primeira Divisão, o Moçambola 2026. Também hoje o Machaquene empatou a zero bola diante do Xingal de Tete e a Associação Desportiva de Pemba derrotou a Associação Desportiva de Vilanculo por 2-1. No jogo que terminou há momentos, a Associação Black Bulls de Maputo venceu a Liga Desportiva de Sofala por 4-1. Temperaturas máximas previstas para amanhã, segunda-feira. Lixinga poderá ser esta segunda-feira a cidade mais fresca do país, com a temperatura máxima de 22 graus centígrados, seguida de Chimoio com 23 graus, Inhambane 25. Para Xaxai e Vilanculo, previsão máxima de 26 graus centígrados, Maputo e Quilimane 27, Beira e Tate 28 graus centígrados de temperatura máxima. Fica por aqui esta edição do Jornal da Noite. Recebo os cumprimentos de Nelton Moando na apresentação e Moussa Jigalibo na sonorização. Boa noite e uma boa semana.

0: Ora bem, caro ouvinte, muito bem-vindo a mais uma edição de Ecos, este espaço que aparece aqui então para consigo, portanto, uma conversa amena em relação a vários assuntos que nós aqui vamos falando e que afetam as nossas comunidades, a nós mesmos em particular. É sempre bom estar consigo nas noites de domingo para juntos então levarmos aquela conversa amena. Quero acreditar que esteja tudo bem aí consigo. 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Pois bem, vivemos cercados de relações, não é? Família, amigos, colegas de trabalho, vizinhos, membros da comunidade, né? São essas relações que dão sentido à nossa existência e tornam a vida mais, digamos, mais leve. No entanto, muitas vezes, não são as grandes diferenças, não é, que nos afastam uns dos outros. São pequenas palavras mal interpretadas, por exemplo, desacordos, mágoas acumuladas, sobretudo a dificuldade de reconhecer os nossos próprios erros. Dificuldade de reconhecer os nossos próprios erros, não é? Há situações em que sabemos que uma conversa resolveria um conflito. Uma simples conversa, com uma simples conversa poderíamos resolver, portanto, um conflito que possa até ser visto como insolúvel, como sem solução. Sabemos que um tipo de desculpas poderia restaurar uma amizade, por exemplo. Sabemos também que um gesto de humildade poderia evitar meses ou até anos de afastamento, né? Mas mesmo assim, algo dentro de nós resiste. Preferimos o silêncio em vez da reconciliação. Preferimos a distância em vez do diálogo, não é? Preferimos a razão em vez da relação. Isso que faz muitas vezes com que as pessoas ficam separadas, famílias, membros de uma família, amigos, durante muito tempo com mágoa no coração, quando talvez uma pequena sentada, um pequeno período de desculpas poderia resolver tudo. A isso nós chamamos de orgulho. Então, o orgulho pode apresentar-se de muitas formas, né? Nem sempre é arrogância ou sentimento de superioridade. Às vezes manifesta-se na incapacidade de... na incapacidade de pedir desculpas, por exemplo, na recusa em ouvir o outro lado, não é? Na insistência em ter sempre a última palavra, ter sempre a razão, ou na dificuldade de admitir que precisamos de alguém. Por outro lado, também existe a dignidade, não é? O amor próprio e o respeito por si mesmo. E é aqui então que surge uma questão importante. Onde termina a dignidade e começa o orgulho? Quando estamos a defender os nossos valores e quando estamos apenas a alimentar o nosso ego, por exemplo. Ao longo da vida, todos nós já fomos feridos ou também já ferimos alguém, não é? Todos já tivemos momentos em que a razão apontava para um caminho, mas as emoções apontavam para outro. E muitas vezes o orgulho fala mais alto, não é? Por isso que hoje aqui no Ecos nós vamos querer então abordar esse fenómeno, esta situação, queremos refletir sobre esta realidade humana que atravessa gerações, atravessa culturas, atravessa experiências de vida. Quantas relações já foram quebradas por causa do orgulho? Quantas oportunidades foram perdidas foram desperdiçadas por causa do orgulho? Quantas reconciliações ficaram por acontecer? Porque ninguém quis dar o primeiro passo, ninguém quis se humilhar, digamos assim, para resolver. Portanto, cada um com o seu orgulho e, enfim, o problema acaba não se resolvendo e continua ali, patente, ali, incomodado. E o mais importante ainda, quando o orgulho fala mais alto que a razão, quem é que paga o preço desse orgulho? Refletimos sobre isso então neste Ecos de hoje, aqui, portanto, como sempre acontece, para conversar consigo, não é?
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0: Exatamente.
1: Pois bem, então estamos hoje aqui para falar do orgulho. O orgulho constrói muros, não é? Onde a humildade poderia construir uma ponte, podia restaurar algumas relações. O orgulho nasce conosco ou é construído pela experiência de vida? Por que é tão difícil admitir que erramos, não é? Confessar esse erro, apresentar esse erro, pedir desculpas talvez e resolver algo que podia ser resolvido apenas com este gesto, né? Será que o orgulho é uma forma de proteção contra a humilhação? Ligue para 87 91 12 657, 87 91 12 657, para então deixar aqui o seu pensamento, o seu ponto de vista em relação a esta questão, a este fenómeno que é o orgulho, que todos nós em algum momento já tivemos, né, de um grau um pouco mais elevado ou menos elevado, enfim. 87 91 12 657, já à sua disposição. Parece que temos aqui o nosso primeiro ouvinte. Boa noite.
2: Boa noite.
1: Alô, boa noite. Então, com quem temos o prazer de conversar nesta noite de domingo?
2: Ele, aqui para Moropoé.
1: De Moropoé, a cidade de Climane. Então, Stélio, é isso? O seu nome? Fidel.
2: Fidel, sim.
1: Fidel, a sua ligação está a chegar assim com alguma dificuldade, mas pronto. Fidel, então, está a acompanhar o programa. Ah, então, nós havíamos de aconselhar para desligar e voltar a ligar, porque também a ligação não está assim tão perfeita. Pode ser? Para desligar e voltar a tentar. A comunicação não está a ser assim muito, muito perfeita, o sinal não está lá muito bom. Volta a tentar. Temos então o nosso amigo aqui de Moropoé, Fidel, que, como disse, acaba de ligar o rádio também, mas o som não estava lá muito católico, digamos assim. Ela vai voltar aqui à antena, ligando para 87 91 12 657, e falarmos aqui então desta questão do orgulho. Boa noite. Alô, boa noite. Boa noite. Ou perdemos a outra ligação. Quero tentar ouvir se mais uma ligação. Boa noite.
3: Boa noite, Rádio Moçambique. Boa noite, locutor em serviço.
1: Boa noite, boa noite. Então, o seu nome de onde é que está a falar?
3: Constantino Mário, a partir de Nampula.
1: Constantino Mário, a partir de Nampula. Constantino não é orgulhoso, não é?
3: Fica?
1: Não é orgulhoso.
3: Eu? Não, eu sou muito simples.
1: Muito simples, muito humilde. Sim. Pois bem, então estamos a falar de orgulho hoje.
3: A partir do início do programa já estou a ouvir.
1: Está a acompanhar. Então, qual é o seu ponto de vista, o seu posicionamento?
3: É para apelar à comunidade, à população em geral, porque ter orgulho não fica bom. Destrua a nação. E o governo confia. Sim, por isso vamos deixarmos de orgulhar os nossos amigos. Porque o orgulho é tal e qual como ser o ambicioso. Dessa maneira que eu estou a ver o orgulho, quando está a passar, destrui a nossa nação, nosso bairro. Até na nossa própria casa. A pessoa que tem orgulho não tem amor.
1: Coelhinho, já presenciou, já testemunhou uma situação em que o orgulho impediu ou está a impedir de se resolver algum problema, por exemplo, ou alguma situação?
3: Sim. Eu deixo palavra para os outros ouvintes, participantes desse nosso programa, domingo, que sempre trocamos as experiências de cada um de nós que somos ouvintes. Boa noite.
1: Opa, nosso amigo Constantino foi-se. Mas pronto, ficou aqui então o seu ponto de vista nesta edição do Ecos. Boa noite. Perdemos também mais um portanto, mais um participante, mais um ouvinte. Boa noite.
0: Boa noite.
1: Boa noite, então. Seu nome, de onde é que está a falar?
0: Província Dominica do Sul de Barue de São José.
1: Barue, Manica.
0: Sim.
1: O seu nome?
0: Vicente
1: Guizan. Vicente Guizan. O amigo Vicente Guizan, já há algum tempo que não interagíamos, não é?
0: Sim, sim.
1: Uhum. Então, como é que está aí, Barue?
0: Aqui tudo bem, não sei como está aí.
1: Aqui também está bem. Hoje tivemos uma chuvinha aqui à noite, mas está tudo bem. Então, amigo Vicente, estou a acompanhar o programa, estamos aqui a falar do orgulho. Já, para si, o orgulho nasce conosco ou nós criamos isso ao longo da vida? Ao longo da nossa existência?
0: Ah, o caso de orgulho, a pessoa orgulhosa tem tido menos amizade com as pessoas.
1: Uhum.
0: Porque orgulho não constrói nada. Quando alguém é simpática é quando tem muitos amigos e não é excluído com as pessoas. O ser honesto, há outra gente que diz que ser honesto não é boa coisa, mas isso não é verdade.
1: Se não houvesse honestidade, então o mundo seria perdido, não é?
0: É isso aí. É um pouco daquilo que eu sei, que queria contribuir.
1: Mas, antes de ir, já presenciou, já testemunhou uma situação em que, portanto, um problema, talvez, em que apenas poderia ser resolvido se as pessoas intervenientes conversassem? Se cada um não tivesse orgulho, portanto, se conversassem, se perdoassem?
0: Já assisti, porque...
1: O que foi? Como é que foi?
0: Uma vez, um amigo estava num passeio, estava cheio de aluguel com sua garrafa de cerveja, põe-lhe na cabeça, alegando que ele é mais poderoso, que tem muito dinheiro. E quando foram ao posto policial, ele acabou perdendo razão por causa do orgulho, até que não estava a respeitar a autoridade. Então, por isso que isso não faz parte da sociedade. Isto.
1: Há situações em que, portanto, porque é que é difícil, portanto, é difícil admitir o erro que nós cometemos. Eu cometo um erro e custa-me admitir que eu é que errei.
0: Essa parte de saber que orgulho faz parte da indisciplina também. Se ele faz orgulho com as pessoas, se não disser nada mesmo em casa, é assim.
1: Na sua opinião, então, quem é que sofre mais? Portanto, opa, perdemos nosso amigo Vicente Guizan, ele que liga de Barue, província de Manica. Boa noite.
4: Boa noite, Rádio Moçambique, Zambésia.
1: Boa noite, boa noite. De onde é que fala o nome?
4: Aqui está a falar a partir de Liquar, mas estou fora de Liquar.
1: Liquar?
4: Como está, meu querido?
1: Liquar
4: irmão?
1: Ou fora de Liquar?
4: Estou a Liquar, mas estou fora de Liquar. Estou um pouco distante. Como está, doutor Zé?
1: Está tudo bem por aqui. Pela voz deve ser o senhor Fernando.
4: Exato, exato. Como vai a família?
1: Também está tudo no ponto.
4: Graças
1: e aí, fora de Liquar, está a passear, está foi controlar uma chama, o que está acontecendo?
4: Não, eu aqui, a minha esposa está aqui na Machamba, na casa do irmão, o cunhado Abacari. Então, ela então, deixou, disse, vamos lá juntos, primeiro fazer seus trabalhos, eu estando ao lado dela.
1: Sim, é importante isso. Opa, perdemos nosso amigo Fernando, a partir de Liquar, mas fora de Liquar. Pois bem, boa noite. Não, não é desta. Vamos aqui então neste programa de hoje para falarmos então aqui do orgulho. Porque é que, portanto, é difícil nos despirmos deste sentimento quando pretendemos resolver alguma situação. Boa noite.
5: Boa noite.
1: Boa noite, então, o seu nome, de onde é que está a falar?
5: Estou a falar, senhor Felipe, aqui em Mutange.
1: Mutange?
5: Sim.
1: Então, como é que está aí? Está acompanhando o programa?
5: Aqui estou a andar bem mesmo.
1: Uhum. Então, quero contribuir.
5: Estou a contribuir acerca de a forma de maneira.
1: Fala aí, então.
5: Sim.
1: Qual é a sua opinião?
5: Opinião de... Vou deixar o contato de senhor Felipe.
1: Estamos a falar aqui do Rui. Você está a acompanhar o programa ou não?
5: Não. Pode para... Por...
1: Bom, volto mais vezes então para o programa, para participar neste tanto Ecos. O 37-91-12-657, quem nunca reconhece o erro, condena-se a repeti-lo. Então, quando somos orgulhosos, muitas vezes não reconhecemos o nosso erro. Boa noite.
6: Boa noite.
1: Boa noite, então. Seu nome está a falar de onde?
6: Dino, a partir de Quelimane.
1: Dinho?
6: Sabino.
1: Sabino. De... Sabino. Então, está a acompanhar o programa. Como é que é, amigo Sabino? Já viu alguém orgulhoso?
6: Sim, claro, já.
1: Já testemunhou alguma situação em que o orgulho impediu de resolver o problema, por exemplo?
6: Sim, eu acompanhei um caso com meu amigo.
1: O que aconteceu?
6: Ele não tem uma boa relação com o pai. Querendo falar com o pai, ele não sabe como começar para ter a conversa que ele tem intimamente dentro do coração dele. Então, ele pediu a mim, conversou comigo, como eu estou mais próximo com o pai, para que eu chegasse com ele a informação de que ele tem a dizer a respeito ao pai, ao pai. Então, isso para mim eu vi que é orgulhoso ele, não tem falta de diálogo.
1: Na sua ótica, devia-se, como é que é, se vou chamar, devia-se humilhar e ir ter com o pai pessoalmente?
6: Na minha ótica, iria me humilhar e ir ter com ele pessoalmente.
1: Mas será que ele não fez isso? Porque talvez nessa relação que não vai lá muito bem, talvez ele usou assim como uma ponte para poder aproximar os dois.
6: Eu também não sei explicar sobre isso, mas ele pediu-me e eu perguntei por que que você não vai pessoalmente ter coisa. Ele me deveu a resposta.
1: E daí não se preocupou mais?
6: Não se preocupou, ele acabou normalizando aquele assunto. Mas eu cheguei de ter com o pai, ele disse quando é assim, ele tem que chegar pessoalmente e ouvir dele.
1: E ele bebe assim, tanto... vamos admitir que... Talvez pelo orgulho, preferiu não ir ou está ainda a ganhar coragem, talvez.
6: Talvez eu. Não sei o que espera para poder ter com ele.
1: Mas numa situação dessas, pode não ser com o seu amigo, pode ser com outra pessoa. O que, na sua ótica, quem é que sofre com esse orgulho? A própria pessoa ou a pessoa ou a outra pessoa?
6: Normalmente é a pessoa que tem algo dentro do coração dele que quer expor diante de alguém que ele dá para falar o que tem para se aliviar. O que eu sei é a pessoa que é orgulhoso.
1: É que sofre mais.
6: É que sofre mais. Né? Enquanto o outro não sabe, não sente.
1: Por que é difícil nós... erramos, temos dificuldades em admitir o nosso próprio erro.
6: Epa, isto normalmente orgulho não constrói, só destrói. Normalmente nós já adquirimos e depois passamos mal por isso.
1: Adquirimos, não nascemos com ela?
6: Não nascemos com ele. Uhum. A gente adquire.
1: Pois bem, amigo Sabino, foi bom tê-lo aqui, né, para deixar aqui também o seu ponto de vista em relação a esta situação, né, que é constrangedora, que em vez de aproximar, afasta as pessoas.
6: Epa, eu não acho normal afastar quando é assim. Eu preciso aproximar as formas que temos a dizer, porque nós ficamos com uma coisa por dentro e depois começamos a sofrer coisas.
1: Pois bem. Há aquelas pessoas também, alguns que têm sempre, querem ter sempre razão. Né? Nunca estão errados, sempre querem ter razão, porque aquilo aconteceu porque. Quer dizer, estão sempre em cima. Esse tipo de gente, às vezes, pode contribuir para dificultar um diálogo entre as pessoas.
6: Yeah. Aí, por mim.
1: Perdemos nosso amigo Sabino. Que está a falar da cidade de Climane, mas pronto, já ficou aqui a sua contribuição, que foi também muito valiosa, como também vai ser do ouvinte já a seguir. Boa noite.
7: Boa noite, José Germano, boa noite, auditório, os que nos acompanham, Vila Jalejo.
1: Boa noite, finalmente conseguiu, né?
7: Muito difícil. O meu xará entrou aí ou não? Hoje também tenho que conseguir.
1: A partir de Baru.
7: Do Baru.
1: Pois bem, então, está acompanhando o programa já desde do princípio.
7: Sim.
1: É o Vicente, é isso.
7: É Vicente do princípio,
1: Lino.
7: Uhum. Então, hoje não estou a falar de Mocuba.
1: E onde é que está?
7: Parte incerta.
1: Na parte incerta. Em parte incerta. O senhor Fernando disse que estava em Liquar, mas fora de Liquar.
7: Ah, exatamente.
1: Então, está em Mucuba, mas fora de Mucuba. Pronto.
7: Exato. Em parte incerta. Parte incerta.
1: Certo. Pois bem. Então, estamos aqui a falar de orgulho. O Vicente nunca foi orgulhoso.
7: Não. Nunca, não,
1: mas
7: nunca
1: já presenciou, por exemplo, uma situação em que o orgulho impediu de se resolver essa situação, ou o orgulho criou problemas ou cria dificuldades de se resolver, enfim, já teve
7: sim,
1: contacto
7: já,
1: com algo assim?
7: Já. Gostei do exemplo de um ouvinte que falou de um senhor que acabou perdendo razão por causa do orgulho. É verdade.
1: Da garrafa na cabeça do outro e depois...
7: Exato.
1: Ainda por cima chega lá e depois começa a mandar vir com as autoridades.
7: Exatamente. Há muita maneira de manifestar o orgulho. Há quem não sabe pedir perdão.
1: Perdão.
7: Há quem não sabe cumprimentar ou saudar. Independentemente se é criança ou adulto, não sabe saudar a ninguém, não sabe agradecer. Quer dizer, ele está acima de todos. Onde ele chega, sendo rico ou pobre, ele é que está no auge, ele é que está lá no,
1: ele está
7: alto,
1: no top, tá?
7: Só ele, só. É no serviço. Quem trabalha bem é só ele. Não existe mais ninguém lá no serviço dele. É em casa, ele é que é mais de todos. Então, alguns dizem assim, a autoestima exagerada gera o orgulho. Quer dizer, é verdade.
1: Nós valorizamos, quer dizer, de forma exagerada, nós mesmos.
7: Sim, quer dizer, gostar de si mesmo, né?
1: De forma exagerada.
7: É muito bom. Sim, é muito bom gostar de si, estimar-se a si mesmo, né? É muito bom. Mas quando você exagera, no sentido que aqui eu sou o máximo, o resto
1: não é nada.
7: Não é nada. Quer dizer, nem no meu calcanhar chega.
1: É aí que gera então, o orgulho.
7: Já, sim, sim, isso já é muito perigoso. É, distancia-te da sociedade. É, as pessoas sentem-se desconfortáveis com a sua presença por causa do orgulho. Há pessoas que não suportam. Uhum. Há um tipo de orgulho que irrita mesmo. Né? Cria mau ambiente no trabalho, nas amizades, nas relações conjugais. Tá ver uma mulher orgulhosa ou um homem orgulhoso dentro de uma casa ou dentro de um quarto. Geralmente não há conversa ali. Não há conversa. Por causa desta característica aí de orgulho. Então, estraga muita coisa. E acabas perdendo muita coisa por causa do seu próprio orgulho. Em algum momento até podes dizer que ninguém gosta de mim.
1: Mas não é porque ninguém gosta. É você que está a afastar as pessoas de si.
7: Exato. Agora, este orgulho também pode ser mesmo de nascença, ou o meio onde a pessoa nasce. É, num bairro assim, ou na vizinhança, os vizinhos comentam, né? Sim, aquela família ali é muito orgulhosa. Quer dizer, pai, mãe, filho, tudo igual. Quer dizer, eles estão acima de todos no bairro, estão acima de todos lá por onde andam. Isso vem da educação dos próprios pais.
1: Então as crianças também vão pegando esta faceta.
7: Sim, aprenderam dos pais. As crianças aprendem dos pais. Que nós sempre somos os máximos, nós não estamos embaixo.
1: Aqui só somos nós.
7: Meu irmão, quando as coisas mudam, há os que manifestam orgulho porque têm um bocadinho de dinheiro, um bocadinho de riqueza, um bocadinho de bens. E no dia que aqueles bens desaparecem, aquela riqueza desaparece, estás a ver aquele que era o mais orgulhoso, como é que fica? Quando tudo desaparece. Anda se escondendo, anda nas escondidas. Os senas dizem, a safamba que bisubiço, quer dizer, anda nas escondidas, assim, esconder-se atrás das árvores ali, ou andar só uma tititita, assim, nas noites.
1: Quando vê alguém ver, logo se esconde, esquina.
7: Porque, sim, porque as coisas já acabaram. Agora, há os que manifestam orgulho mesmo não tendo. Quer dizer, ele está a jogar, como eu diria, na retaguarda. Ele está sempre na vanguarda. Quer dizer, as pessoas não podem saber o que
1: ele é.
7: É
1: realmente.
7: Sim. É, quer dizer, não chamaria de pobreza. Quer dizer, uma pessoa que não tem um pouco de tudo, o normal, né? Mas ele quer aparecer que tem um pouco de tudo. Ele está ao nível dos outros que prosperaram na vida. Então, ele quer aparecer também ali. Mesmo no tratamento dos outros, assim, colegas, ele sempre quer aparecer, enquanto na verdade lá a base dele econômica é oca, né? Então há muitas maneiras de manifestar orgulho. E para finalizar, orgulho não é bom. É verdade que temos que gostar de nós mesmos, mas não é para pensar que aquele merece um tratamento abaixo de mim. Não, não podemos ser assim. Não podemos ser assim. Então, basicamente isso. Estava com muita saudade do seu programa.
1: Mas antes de sair, estava aqui a dizer que o orgulho, portanto, não nasce conosco, é construído pela experiência de vida ao longo da nossa vida. Muitas vezes nós erramos, é uma pergunta que estamos a fazer agora, isso de custar a pessoa admitir o seu erro, num ambiente em que o diálogo, não é, poderia resolver uma situação, e que por orgulho esta situação, esse problema, portanto, prevalece porque nenhuma das partes ou uma das partes não consegue se humilhar, não consegue se rebaixar, digamos assim, entre aspas, para poder encontrar um consenso, né? Porque é que às vezes é difícil, quando nós mesmo erramos, é difícil admitirmos esse erro.
7: Sim, isto já está incutido
1: no orgulho,
7: no seu eu, que eu não posso me rebaixar.
1: Mesmo sabendo que eu é que errei.
7: Exato. Para ele, rebaixar-se é coisa dos outros, é coisa dos fracos, é coisa dos pobres, né? Ele não pode se rebaixar em momento nenhum. Ele vai perder, vai deixar de ser o que ele é. Então, uma parte dele fica bliscada. Então, para não se bliscar naquela sua autoestima exagerada, ele prefere não pedir desculpa, não agradecer, não saudar as pessoas, não pedir perdão. Então, ele sente-se muito à vontade, muito importante a si mesmo, não saudando as pessoas da maneira educada, pedir desculpa. Há um desculpa que você entende. Esse está pedindo desculpa do fundo do coração. Sim, você entende. Agora, há aquela que
1: esse
7: você
1: mesmo
7: é obrigado mesmo. Que é, aqui não tem maneira, tens que pedir desculpa. E pede desculpa de uma maneira menos educada.
1: Só dizer, só desculpa, mas não é aquilo que vem.
7: Nem olha nos seus olhos, nem tem aquela humildade. Então, pede desculpa da maneira dele, só para as pessoas dizerem que já pediu desculpa. Então, ele continua a viver assim mesmo.
1: Na sua ótica, quem sofre mais, tanto com orgulho, é a própria pessoa que tem, que portanto, orgulhosa, ou o outro lado?
7: Meu irmão, o orgulhoso sofre muito. Se ele não vive em paz, não é ele. Ele, quer dizer, ele está instrumentalizado a viver de orgulho. Então, não vive à vontade. Em momento nenhum, ele vive à vontade. Fica muito atento, de modo que o seu orgulho apareça alguém a aplaudir. Epa, é assim, você é assim, sim, sim, sim, você é assim, sim, sim. É o que ele espera nas outras pessoas. Mas aparecem as outras pessoas também que nem ligam por aí, deixam ele, é a maneira dele de ser. Temos visto até no nosso dia a dia, né? Mesmo no serviço, nas igrejas. Deixem lá, ele é assim mesmo. Deixem lá, ele é assim mesmo. Está a ver o que significa isso? Deixem, ele é assim mesmo.
1: Não vai mudar. É melhor não perder tempo com ele.
7: Do tipo, vamos fazer o quê? É nosso irmão, é para deixem, ele é mesmo assim. Pronto. Fazer o quê? Né? Mas para os irmãos que sentem mesmo que eu sou orgulhoso e estou a contaminar os meus filhos, esse orgulho, a minha esposa, né? Então é muito perigoso. Devem se aperceber nisso. O orgulho é muito perigoso. Tem consequências drásticas na vida de cada um. Porque sabemos todos nós que tudo tem um fim. Tudo tem um fim. Quando acaba aquilo que te eleva ao orgulho, meu amigo, você já não tem mais nenhum amigo, ninguém aí para te abraçar.
1: E como é que eu descubro? Ou preciso de alguém que vem e aproxima-se de mim? Esteve aqui, o nosso amigo foi sabido, estava a contar a história de um amigo que não estava desavido com o pai, mas que por causa do orgulho, segundo ele notou, não se aproximam. E pediu ele para ser a ponte, mas mesmo assim ele não tem coragem de aproximar o pai. Pedir desculpa, não sei aqui quem é o culpado, mas seja lá quem for, se uma das partes pretende a aproximação e não está a acontecer.
7: Não, o pai é o exemplo, né? O pai não deixa de ser pai. O pai tem de usar o papel dele como pai para educar o filho, mostrar o filho o inverso. Se o filho comportou-se mal, então que o pai aproxime o filho e dizer: filho, não é assim. A vida é assim. Tem de ser primeiro o pai a fazer isso. Agora, se os dois, como eu disse,
1: tanto com as filhas voltadas,
7: o filho viu o comportamento do pai, então ele acha que a melhor via é essa, este comportamento de orgulho. E o pai, por natureza, também é orgulhoso. Então, pronto, aí já ninguém vai pedir perdão ao outro, ninguém precisa de reconciliação. Exato. Vão vivendo a si mesmo, até a morte. Se calhar até um pode morrer e o outro não ir ao enterro. Sim, procurar saber. Mas o que, que te levou a não ir ao enterro do seu pai ou do seu filho? Quer dizer, quando ele para e pensa, já não encontra a resposta.
1: Mas já não encontra a resposta.
7: Sim, já não encontra a resposta. Porque qualquer ser humano, orgulhoso ou não, chega o momento de pensar assim: o que, que os outros dizem de mim? Os outros, o que, que dizem de mim? É aí onde você descobre que as pessoas não gostam de mim porque eu sou orgulhoso. As pessoas não gostam de mim porque eu sou aquilo. Então, tem que ter a capacidade de corrigir.
1: Sim, a pessoa sabe, eu acredito que sabe que ele é orgulhoso, mas é aquela teimosia mesmo, não pode se rebaixar.
7: Quer dizer?
1: Ele sabe que é orgulhoso, ele sabe que tem aquele comportamento mau, mas não pode se rebaixar como como estivesse aí a dizer, né? Que tem que estar sempre em alto.
7: Sim, se ele rebaixar, se perde aquele poder. Vou lhe chamar de matreco ou vou lhe chamar de... Então, ele não pode se rebaixar em momento nenhum.
1: É complicado.
7: Sim, muito complicado. Infelizmente, é muito complicado.
1: É verdade. Mas, Vicente, queria agradecer pela sua participação, a não ser que tenhas mais algo a deixar a este tema aqui muito... Bom, que é do nosso dia-a-dia, né? Vemos isso todos os dias e também em todos os lugares.
7: Na verdade, todos os temas que trazes, semana por semana, quer dizer, surpreende-nos nós, os ouvintes, são temas muito fortes, fantásticos. Para quem para e pensa, alguma coisa muda no seio da nossa própria vida. Estás de parabéns, José Germano. Parabéns à Rádio Moçambique pelo lindo programa e os temas também.
1: Um abraço. Muito obrigado. Um abraço para si. Ótima estadia aí no lugar incerto. Um abraço. Sim. Volto mais vezes.
7: Estamos juntos.
1: Pois bem, estivemos aqui então numa conversa algo longa aqui com o nosso amigo Vicente. A linha ainda está aberta, 87-91-12-657. Estamos aqui a abordar sobre o orgulho que tem prejudicado muito, muitas relações. Boa noite.
8: Voltei mais uma vez.
1: Boa noite. Então,
8: Vicente.
1: Sim, o Vicente havia cortado, houve um corte, né, na... Na ligação.
8: Eu queria só aumentar dizendo que quando alguém pede desculpa é para ser perdoado. Então, perdão é a felicidade da amizade. É a fonte da amizade, posso dizer. Porque quando você reconhecer suas falhas ou seu erro, pedindo desculpa, a pessoa vai te perdoar. Então, se você manter, pensar que vais perder, até aí você fica sempre a sofrer e ficar muito isolado dos outros.
1: Os outros vão se afastando de si.
8: Vão te afastar mesmo. Porque até que eu assisti no ano passado, quando eu vi lá em Quelman, meu irmão estava doente. Então, houve um amigo aí que teve problemas com seu pai. Até foi queixar na rainha. Queixar para o seu pai. Mas isso não faz sentido. Esse orgulho que está a dizer, que o meu xará estava falando. Dessa maneira. Ele sente se perder quando pedir desculpa ao pai. Então, ele não pode viver dessa maneira.
1: Tem que se abrir, né?
8: Sim. Não pode viver dessa maneira. Até eu tentei aconselhar, mas está sendo impossível.
1: Então, estávamos aqui a dizer, a pessoa pode reconhecer, mas não quer perder.
8: Não quer perder, sim. Não quer perder.
1: E depois, como é que nós, como é que nós agimos com alguém assim?
8: Mas, pessoas desses,
1: como ajudar,
8: vamos a tentar aproximar, tentar aconselhar. Se ele ser assim, então pronto, vamos deixar.
1: Ele é assim mesmo.
8: Sim, porque se você insistir nisso, vai começar a criar confusão consigo.
1: Há uma palavra que diz, o orgulho constrói muros. Onde a humildade poderia construir ponte.
8: Sim, sim.
1: O orgulho fecha as oportunidades. Enquanto que se fôssemos humildes, poderíamos resolver a situação com muita facilidade. Construir pontes entre as pessoas. Entre,
8: e fecha, né? Então, até lá.
1: Bom, muito obrigado, é amigo Vicente. Obrigado por ter voltado, né, para completar o seu fim de pensamento. Obrigado, volto mais vezes.
8: Obrigado, cumprimento o senhor Xarai.
1: Ele está a acompanhar, de parte incerta, como ele disse.
8: Parte incerta, eu estou no bar, ele está em parte.
1: Ele está em parte incerta, deve estar de viagem.
8: Ok.
1: Um abraço, felicidades.
8: Obrigado.
1: Pois bem, então, vamos chegando ao fim deste programa de hoje, portanto, Ecos, edição deste domingo. Portanto, domingo, estamos então a 21 de junho de 2026. Mas ouvinte, boa noite. O seu nome, de onde é que fala?
9: Boa noite, Santiago.
1: Santiago, é. Não, Santiago é bairro. Celso, é isso?
9: Sim, sim, Celso.
1: Celso, a partir de Santágua, qual é o seu ponto de vista, então, em relação ao tema que estamos a abordar aqui hoje? Já viu, já testemunhou uma situação em que, por existir orgulho entre as partes, a coisa ficou complicada, por exemplo?
9: Com certeza, vi, né? A maior parte de pessoas, na verdade, são orgulhosas, né? Muito mais para os que têm uma ocupação no Estado, ou melhor dizer, que ocupam um cargo, né, em um determinado sítio. Então, tem sido esse tipo de comportamento.
1: E como é que isso tem impactado para a sociedade, ou para ele mesmo até?
9: Por favor.
1: Como é que isso impacta na sociedade?
9: Isso impacta porque um orgulhoso, na verdade, não dá para ajudar, né? Sim, mesmo ao acontecer uma infelicidade perto, ainda o orgulho lhe acompanha. Até ele sente mesmo um peso de poder sair na casa dele e dar umas condolências numa casa, mesmo sabendo que aconteceu uma infelicidade ou há uma enfermidade, né? Sim, então isso cria pânico, na verdade, na sociedade, e a pessoa perde aquilo que é a confiança, porque ninguém gosta de orgulho. E também, orgulhoso, como estava a dizer o outro colega, às vezes...

também trazer aqui o seu contributo para este tema que trouxemos aqui. Então, hoje então, estamos a falar de orgulho, não é? Sentimento que muitos que podem atingir a qualquer um de nós, mas que assenta em alguns e não quer ser desenraigado. Ao longo desta conversa percebemos então que o orgulho pode parecer força, mas muitas vezes revela as nossas maiores fragilidades, não é? A Bíblia adverte em Provérbios 16, 18, que a soberba procede à ruína e a altivez do espírito procede à queda. Talvez o desafio para cada um de nós seja perguntar se existe alguma relação, alguma conversa, alguma decisão que está a ser adiada por causa do orgulho. Porque, no fim de contas, a humildade pode custar um momento, não é? Mas o orgulho pode custar a vida inteira de arrependimento. Até ao próximo Ecos. Um abraço.

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1: Notícias por Nelson Mwandu.
2: Boa noite, Helena e ouvinte. O presidente da República, Daniel Chapo, dirige esta segunda-feira em Maputo a cerimónia de abertura da 5ª Conferência Nacional das Comunicações, subordinada ao lema Comunicações como Pilar da Transformação Digital em Moçambique, Conectividade, Inclusão e Resiliência. A conferência realiza-se durante 2 dias e insere-se nos esforços do governo para acelerar a transformação digital do país, refere um comunicado. O mesmo documento indica que a realização deste encontro contribuirá para posicionar Moçambique no mapa digital global, evidenciando os progressos alcançados no desenvolvimento das comunicações e na transformação digital, ao mesmo tempo que abre oportunidades para o estabelecimento de novas parcerias, promoção da inovação e mobilização de investimentos em infraestruturas digitais. O governo defende o reforço da qualidade das obras de construção civil no país para garantir infraestruturas capazes de resistir aos frequentes desastres naturais. O secretário permanente do Ministério das Obras Públicas, Habitação e Recursos Hídricos, Hélio Bans, considera que a vulnerabilidade de Moçambique a ciclones e inundações impõe a elevação dos padrões de engenharia e da qualidade das construções. Intervindo este sábado na cidade da Beira, durante a gala que assinalou os 25 anos da Associação dos Empreiteiros de Construção Civil e Obras Públicas de Sofala, Hélio Bans afirmou que grande parte das infraestruturas públicas e privadas destruídas pelas calamidades naturais não reúnem requisitos de qualidade nem incorpora critérios de resiliência às alterações climáticas.
3: Para o Governo, a Associação Empresarial dos Empreiteiros e Consultores de Obras Públicas de Sofala é um parceiro estratégico no desenvolvimento de infraestruturas públicas, pois é também com esta organização empresarial que se abordam soluções inovadoras para responder aos desafios que o país enfrenta no domínio das obras públicas, particularmente num contexto marcado pelas exigências e pelos impactos cada vez mais severos das mudanças climáticas.
2: Na mesma cerimónia, o presidente da Associação dos Empreiteiros de Construção Civil e Obras Públicas de Sofala, MEC Armando, apontou a concorrência desleal nos concursos públicos como uma das principais preocupações da classe. A Estrada Nacional número 301 vai beneficiar do Programa de Autossustentação, uma iniciativa do governo destinada a assegurar a manutenção permanente das rodovias estratégicas da província de Etate. Jornalista Ignacio Gamay.
4: Para viabilizar a implementação do programa, decorrem neste momento obras de construção de uma praça de portagem na zona de Mufa, infraestrutura que permitirá a mobilização de receitas destinadas à conservação e reabilitação contínua daquela via. O programa surge como resposta aos desafios decorrentes da degradação da estrada provocada pelo intenso fluxo de viaturas pesadas, pelo desgaste natural da infraestrutura e pelos efeitos de fenômenos climáticos extremos. Ignacio Gamay, Cidade de Tete.
2: O Parque Nacional do Limpopo em Gaza está a edificar vedações elétricas ao longo da estrada circundante para proteger campos agrícolas da invasão de animais bravios. Detalhes por Rogério Matete.
5: Recentemente terminou a construção de um cercado elétrico com uma extensão de 15 quilômetros, cobrindo mais de 900 hectares na comunidade de Mavose, no interior daquela área de conservação. O administrador do Parque Nacional do Limpopo anunciou o arranque em breve das obras de construção de uma outra vedação elétrica na zona de produção agrícola na comunidade de Chibotani. Francisco Pariela garante igualmente a recuperação de outras 5 vedações elétricas que foram destruídas pelas enxurradas que fustigaram a região em janeiro deste ano. Rogério Maded, em Xaxai.
2: Atualidade internacional. morreu este domingo em Kuala Lumpur, na Malásia, o antigo presidente de Timor-Leste, Francisco Guterres, mais conhecido por Luolo. A informação foi confirmada pela família, que revelou em comunicado que o antigo chefe de Estado faleceu no Hospital Prince Court, onde recebia tratamento médico intensivo. Francisco Guterres Luolo foi presidente de Timor-Leste entre 2017 e 2022 e desempenhou um papel determinante na história política da nação. No desporto, o ferroviário de Maputo foi surpreendido este domingo pelo ferroviário da Beira ao perder por uma bola sem resposta em partida referente à sexta jornada do Campeonato Nacional de Futebol da Primeira Divisão Moçambola 2026. Também neste domingo, o Machaquene empatou a zero diante do Xingal de Tete e a Associação Desportiva de Pemba derrotou a Associação Desportiva de Vilanculo por 2-1. No jogo realizado na noite deste domingo, a Associação Black Bulls de Maputo venceu a Liga Desportiva de Sofala por 4-1. O tempo, a cidade de Lixinga poderá estar esta segunda-feira, 22 graus centígrados de temperatura máxima, seguida de Chimoio com 23 graus, e Iambane 25. Para Xai-Xai e Vilanculo, prevê-se a máxima de 26 graus, Maputo e Quelimane 27, Beira e Tete 28 graus centígrados de temperatura máxima. Apresentamos as notícias próximas a uma hora.

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0: Onde que você está indo,

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2: 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Venho com uma oricuária de emprego marido para o moço Mário. 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

0: Buena. 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
1: Boa noite.
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0: Mexicana. Buena, boa noite.
1: Boa noite, Ngoza Belton.
0: Boa noite, Igumi.
1: Igumi de Cana, e aí, na Vila
0: Vam? Oi, ela?
1: Dado da Domo de Vida da Música do Oio. Essa mulher é bandida.
0: Hihi, boa, não boa.
1: É bandida. Essa é a música que eu estou a gostar, agora o homem dele não conhece bem. Minha mulher é amiga dele, mas essa mulher é bandida, não dá para confiar.
0: Epa, deu eu.
1: Primeiro fica comigo na sala, vem visitar, começa a me reparar, essa música mesmo.
0: Ah? Agora que tô ligado, foi, hein? Agora eu vou comprar o de Magui.
1: Cabeça toda uma, primeiro vindo a louca mensagem, qualquer coisa da vida.
0: Vai, meu, não, tá vendo? Tá vendo? Tchau, vai.

0: Benito. Na me va, boa noite.
1: Nelson Gatti Mumbalada.
0: Miu.
1: Cadê Virelli? A palavra no meu nome é que eu digo. Agora a música, bom, cago no Guilherme Soreia. E a linfa na música reia.
0: Morada, morada, morada, cunhada, não há?
1: O duene.
0: Vai,
1: Cagueta.
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1: Temos recebido tantas mensagens que o nosso telefone quase que pediu demissão esta semana. 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
0: 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Respirem.
1: Olga, melhor recomendar-nos beber um copo de água. Melhor. 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Para sobretudo receberem no coração o nosso muito obrigado pelo carinho demonstrado. 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

0: Recuamos no tempo para ouvir um dos nomes maiores da nossa música, que já não está entre nós fisicamente, mas deixou um enorme e inquestionável legado.
1: E que legado! No finalzinho dos anos 1980 e início de 1990, foi das canções mais ouvidas no país. Era de consenso e até hoje...

0: Toca a intimidade dos nossos ouvintes. Quando as famílias reúnem-se, esta música está sempre presente.
1: Está sempre presente. Ouvimos Nda Pota, de Manecas Tomé, canção mais popular do ano 1990.
0: Já nesta altura, Ngoma esteve atento às músicas de todas as geografias do país, fazendo jus à grande responsabilidade da nossa estação enquanto instituição pública.
1: Aliás, antes mesmo de 1990, precisamente em 1988, na segunda edição do Ngoma, o prémio foi para Beira, a capital de Sofala, por intermédio de Madala, com o tema Tiripo.

0: uma dala. Ele que foi um fenómeno. Conquistou o seu espaço no panorama artístico nacional e também nos corações dos moçambicanos.
1: Ele foi o primeiro artista baseado fora de Maputo a vencer um prémio Nungoma. Um momento importante para a música produzida na cidade portuária da Beira.
0: E a Beira, sempre ousada, levou ao longo dos anos muitos outros prémios por intermédio de vozes sonantes como de Jorge Mamado, David Mazembe, Twenty Fingers, Aquila Chirinda, Gil Pinto, António Estima e Isaú Menezes.

0: Marquisa Umenezes é seguramente um monstro da nossa música.
1: Mais de um prémio no Ngoma, inclusive em anos consecutivos.
0: Ngoma Moçambique em revista na sua estação de 1987 a 2025.

0: Agora, Henrique, vamos lá testar a tua memória.
1: Não tem desolga, nem vale a pena. Tenho uma ótima memória, tipo de elefante.
0: Sério? Ou o contrário, Henrique? Já agora, qual é o animal com memória curta ou pior memória?
1: Ah, esta é muito fácil, Olga. Não tens outra?
0: Não, eu quero mesmo esta.
1: Olha, a ideia de que existe um animal com pior memória é, na verdade, um dos maiores mitos do reino animal. Durante muito tempo, o peixe dourado carregou a fama injusta de ter uma memória de apenas 3 segundos. Cientistas já provaram que isso é mentira. Eles conseguem lembrar-se de caminhos, cores, sons e rostos por meses e até associar certos estímulos à hora da comida.
0: Mas, Henrique, há animais com memória muito curta.
1: Claro, Olga. Se há animais que vivem apenas algumas horas na sua forma adulta, eles não têm a necessidade biológica de armazenar memórias a longo prazo.
0: Tipo, não são rancorosos. Não guardam mágoas, nem nada. É isso que estás a querer dizer? Acho que eu vou desistir de testar a tua memória. Já vi que estás muito bem.
1: Não desistas, Olga. Diz lá.
0: Ok, vamos lá. Quando falamos de 2009, o que é que te ocorre?
1: 2009, deixa cá.
0: Afinal, não é tão boa assim essa memória.
1: Nada disso, Olga. Muita coisa aconteceu em 2009. Por exemplo, como povo, vivemos algo tremendo. Realizamos um grande sonho. Sonho de todos nós. E na altura éramos cerca de 20 milhões de moçambicanos. Lembras?
0: Sim, sim. Éramos 20 milhões nessa altura. E qual foi o sonho realizado?
1: O sonho de unir o país fisicamente a partir de Caia e Chimara.
0: Oh, a famosa ponte que liga o centro e o norte do país. Que memória! Foi um momento histórico, sem dúvida. Nós, Rádio Moçambique, transmitimos em direto todas as emoções deste evento.
1: E há outras memórias deste mesmo ano. E acho que era exatamente aí onde queria chegar.
0: Acertaste em cheio. O ano em que tivemos pela primeira vez o prémio Fusão.
1: E quem levou o prémio foi Yolanda Chicane, Banda Cacana.
0: E foi com sucesso Madjaissan. Bata aqui, toca aqui. Tens boa memória. Nada te escapa.

0: A banda Cacana é uma das maiores referências contemporâneas da música moçambicana, celebrada por fundar uma identidade sonora que cruza de forma sublime as raízes tradicionais e a modernidade.
1: Com esta música, em 2009, ganhou o prémio Fusão. Entretanto, no ano seguinte, em 2010, a Yolanda voltou a arrebatar mais um prémio.
0: Deu uma pausa estratégica em 2011, mas em 2012 voltou a levar mais um prémio.
1: Próprio de quem já conquistou vários corações em todo o país. E voltando à minha memória, que como já comprovamos, está boa e recomenda-se, em 2009 também destacou-se uma fera da nossa música, com o prémio mais importante da noite.
0: Quem?
1: Da terra dos 6-6.
0: Caliza.
1: Exatamente. E não era para menos. O país rendeu o seu sucesso Inês Wango.
0: E tu sabes como é que se dança esta música? Eu quero te mostrar. Afasta lá um pouco, afasta lá, Henrique.
1: Vamos aí, só quero ver.
0: Moçangi também afasta, afasta lá. Quero espaço. Preciso de espaço. Vamos a isso.
1: Até que sabes, Olga.
0: Aprendeste alguma coisa?
1: Um pouquinho ali. Já estava a fazer uma confusão com o tufo.
0: Não é para duvidar. E não faças confusão. Tufo é tufo. Esta música de Caliza também tem lá o seu ritmo.
1: Vamos ouvir então.
0: Vamos.

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0: Walter Mabas, o músico que é engenheiro.
1: Ou engenheiro que é músico.
0: Parece que só queres complicar tu.
1: Não achas legítima a minha perspectiva, Olga?
0: Eu não acho. Estou segura que o Walter Mabas, vencedor do prémio Melhor Canção em 2021 com este tema Cherie, ao lado de Jack Maria, é um talentoso guitarrista e compositor moçambicano.
1: Concordo contigo, Olga. E vais concordar comigo que outra fera da nossa música, entretanto de outro tempo, bastante maduro, muitos anos de estrada, é o Jimmy Dudu, que venceu o prémio Melhor Canção no ano 2016.
0: São 40 anos de história, inquestionável. Concordo contigo.

0: E pronto, estivemos a ouvir aqui a Deva, que pertence ao Jimmy Doodle. Sabias que o Jimmy Doodle tinha apenas 16 anos quando decidiu fazer essa vida e sair clandestinamente de Moçambique?
1: Pois foi, pegou nas trouxas e o destino foi Suazilândia. Hoje é Swatini. E a meta dele, ser guitarrista. Nada mais, nada menos.
0: Imagina só a cena. Um miúdo com a cabeça cheia de sonhos, inspirado pelo som do bairro Xamanculo e, claro, pelo mítico Jimi Hendrix.
1: Mas olha que não foi nenhum mar de rosas, Henriques. Ele era muito jovem e passou por muitas dificuldades pelo caminho.
0: Pois passou. Suazilândia, hoje Reino Eswatini, Botswana, África do Sul, Namíbia. Foi difícil, mas largar a música, nunca.
1: Nunca. O homem agarrou-se à guitarra com unhas e dentes e passou a vida a estudar e a aperfeiçoar o seu som.
0: E valeu a pena. O mestre já celebra a bonita marca de 4 décadas de uma carreira profissional incrível.
1: E ele continua a fazer magia com os dedos.

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1: Olga, vamos voltar a um assunto que mexe com todos nós. 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
2: Nem mais. Este ano, a Rádio Moçambique está a lançar um verdadeiro movimento através do prémio temático.
1: E qual é o alvo? 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
2: Queremos a força dos nossos artistas em palco. 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

a Conferência Internacional sobre Industrialização e Agronegócio com um diagnóstico claro sobre a urgência de fortalecimento do seu parque industrial. Atualmente, o parque industrial da província é caracterizado pela forte predominância de micro e pequenas indústrias de transformação. O secretário-geral da Afrelimo saúda a institucionalização da Feira Económica de Nampula como um evento que vai catapultar a melhoria das condições de vida da população. Shaquille Abubakar salienta que há necessidade da reinvenção das províncias para a promoção do desenvolvimento local. Shaquille Abubakar falava este domingo aos membros e simpatizantes de sua formação política à chegada em Nampula a convite do governo provincial para participar da FENA, Feira Económica de Nampula, que arranca hoje. Atualidade internacional. O Irã garante que o Estreito de Hormuz não será reaberto enquanto não houver o cumprimento do cessar-fogo no Líbano e a concessão de isenções para a venda de petróleo iraniano. Irã mantém assim a sua posição de encerramento da importante via marítima estratégica, contrariando declarações dos Estados Unidos. A posição foi avançada à agência iraniana Tasnim por uma fonte da equipa de negociação iraniana que se encontra na Suíça, onde decorrem conversações com representantes norte-americanos, incluindo J.D. Vance, Steve Witkoff e Jared Kushner. As negociações contam ainda com a mediação de delegações do Paquistão e do Qatar. No desporto, o ferroviário de Maputo foi surpreendido este domingo pelo ferroviário da Beira ao perder por uma bola sem resposta em partida referente à sexta jornada do Campeonato Nacional de Futebol da Primeira Divisão, Moçambola 2026. Também neste domingo, o Machaquena empatou a zero diante do Xingal de Tete e a Associação Desportiva de Pemba derrotou a Associação Desportiva de Vilanculo por 2-1. No jogo realizado na noite deste domingo, a Associação Black Bulls de Maputo venceu a Liga Desportiva de Sofala por 4-1. O tempo. A cidade de Lixinga poderá ser hoje a mais fresca do país, com a temperatura máxima de 22 graus centígrados, seguida de Chimoio, com 23 graus, Inhambane, 25. As cidades de Xeixá e Vilanculo poderão registrar 26 graus centígrados de máxima. Maputo e Quelimane, 27. Beira e Tete, 28 graus centígrados de temperatura máxima. Apresentamos as notícias a esta hora.

0: 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A justiça deve ser um direito universal, efetivo e garantido a cada cidadão moçambicano, em toda a nossa extensão territorial. Isto exige decisões concretas, valorizar e fortalecer a justiça comunitária, reconhecendo os tribunais comunitários e outros mecanismos extrajudiciais de resolução de conflitos como a componente essencial de um sistema de acesso à justiça, especialmente nas zonas onde a presença do Estado formal é limitada, e garantindo que atuem em conformidade com os princípios constitucionais e os direitos 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Investir na educação jurídica da nossa população. Porque um cidadão que não conhece os seus direitos é um cidadão mais vulnerável à injustiça. Aproveitar as oportunidades da tecnologia, incluindo, entre outros, o e-justiça e os seus serviços digitais de acesso à informação jurídica, para reduzir barreiras geográficas e econômicas ao acesso à justiça.
1: Presidente da República, Daniel Chapo.

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3: Bem-vindo ao melhor programa do mundo, onde só há o melhor da música de Moçambique, sempre apresentado aqui por Carlos Mponda, diretamente de Maputo. Hoje convido-te a mergulhar em algumas duplas do universo R&B Soul que preparei especialmente para ti e para começar este grande brinde que junta o saudoso Azagaia e a diva Júlia Duarte.

belo convite formulado por Azagaia a Júlia Duarte. Aliás, a carreira desta menina começou num grupo de hip-hop, por isso, boa vontade dela neste tema que se intitula Começa em Ti. Azagaia foi também muito seletivo nas vozes que fizeram parte do Kubaliwa, o álbum lançado em 2013. Para ouvir Miss e Mista Moçambique com as participações de Dama do Blink, Baca e Xixalanga.

isso, Ready With Me, o título deste som profundo com vozes contagiantes de Guto Derkulet e Denise Virgo nos Sons e Ritmos de Moçambique, que apresenta a seguir para cantar e encantar de novo. Guto Derkulet, desta vez com Isabel Novella no tema Mesa.

0: Isabel Novella escrever numa das suas redes sociais que recebeu convite para sentar-se à mesa com o Buto Derklet e juntos servir este prato musical onde o New Soul é o ingrediente principal. Música de Moçambique continua aqui na RDP África e eu tenho o prazer de apresentar dois novos sons do multifacetado Slowly. Primeiro, Único e depois É Só Teu. Avanços do álbum que chega brevemente às lojas online.
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De seu nome de batismo, Anders Denias, Lolo começou muito cedo a trilhar pela música, primeiro como rapper e depois produtor e compositor. É das mãos deste jovem que brotaram nomes como, por exemplo, Júlia Duarte e Didácia. Em 2024, decidiu entrar para o estúdio e registar temas com vibes R&B, sua vibe predileta, eu diria, com a qual mais se identifica ainda. Por isso, ouviste dois temas, Único e É Só Teu. Avaliar pelas obras anteriores, asseguro que valerá a pena escutar o álbum que brevemente estará disponível.

0: Lights, R&B com Toco Moz e sons de alma da terra de Munlan. Por isso, visto diretamente da cidade de Xaxai, província de Gaza, sul de Moçambique, Vixe Man, em Darling.
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especiais para Dark Room Production, o grupo de rap moçambicano. O nome deve-se ao fato de o estúdio caseiro de um dos seus integrantes ter sido escuro ou com pouca luz ou ainda nenhuma luz e com as cortinas fechadas. O grupo existe oficialmente desde 2002, portanto passam já 22 anos e a sua música

continua muito boa. E exemplo disso é este tema que conta com a participação de Nuno Braga e que se intitula Será Que Ela Nota? Este é o Sons e Ritmos de Moçambique.

para trás as líricas que retratam dois dilemas de uma sociedade. Primeiro, os casamentos prematuros de Frank Jones e depois as marchas da Yvette. Aliás, este é o terceiro single lançado por Yvette, rapper, ativista e advogada, como parte do aguardado álbum Entretanto de 2024, deste ano. Neste novo trabalho, Yvette aborda de forma crua e direta os desafios enfrentados pela sociedade moçambicana atual.

E já mesmo no fim deste passeio pelas profundezas das almas artísticas de Moçambique, as vozes de Noémia, Isabel Novella e, para fechar, Denise Saúde. O abraço forte é de Carlos Mponda. Para a semana terás muito mais música de Moçambique.

0: São 2 horas em Moçambique.
1: Saudações às notícias a esta hora apresentadas por Nelson Muando. O presidente da República, Daniel Chapodrige, hoje em Maputo, a cerimónia de abertura da 5ª Conferência Nacional das Comunicações, subordinada ao lema Comunicações como pilar da transformação digital em Moçambique, conectividade, inclusão e resiliência. A conferência realiza-se durante 2 dias e insere-se nos esforços do governo para acelerar a transformação digital do país, refere um comunicado da Presidência da República. 31 pessoas foram detidas no primeiro trimestre deste ano na província da Zambézia por alegado envolvimento no consumo e tráfico de drogas. A informação foi avançada pelo diretor do Gabinete Provincial de Combate à Droga, Beato Dias, que identifica a cannabis sativa, vulgarmente conhecida por suruma, e a metanfetamina como as principais drogas em circulação na província. Falando à Rádio Moçambique por ocasião do lançamento esta segunda-feira da Semana Internacional de Combate ao Consumo e Tráfico de Droga, Beato Dias fez um balanço da situação da droga na província e aponta os principais desafios no combate a este mal.
2: Do ano passado para cá, nós temos estado a apreender muita droga na província. Só para dar um exemplo, neste primeiro trimestre foram apreendidas 165 kg de droga, vulgo cannabis sativa. Não só tem estado a circular muita droga, o caso de metanfetamina e outras drogas. Temos estado a acompanhar que a evolução das bocas de fumo, que têm estado a ser desmanteladas pelas autoridades competentes. Também temos estado a mapear aquilo que são produção de droga.
1: O diretor do Gabinete Provincial de Combate à Droga na Zambézia identificou os distritos de Quilimane, Gurua e Milange entre as zonas com maior incidência de consumo e comercialização de estupefacientes. A província de Cabo Delgado realiza hoje e amanhã a sua Conferência Internacional sobre Industrialização e Agronegócio, com um diagnóstico claro sobre a urgência de fortalecimento do seu parque industrial. Atualmente, o Parque Industrial da província é caracterizado pela forte predominância de micro e pequenas indústrias de transformação. O secretário-geral da Frelimo saúda a institucionalização da Feira Económica de Nampula como um evento que vai catapultar a melhoria das condições de vida da população. Shaquille Abubakar salienta que há necessidade da reinvenção das províncias para a promoção do desenvolvimento local. Shaquille Abubakar falava este domingo aos membros e simpatizantes de sua formação política à chegada em Nampula, convite do governo provincial para participar da FENA, Feira Económica de Nampula, que arranca hoje. Atualidade internacional, o Irã garante que o Estreito de Hormuz não será reaberto enquanto não houver o cumprimento do cessar-fogo no Líbano e a concessão de isenções para a venda de petróleo iraniano. Tirão mantém, assim, a sua posição de encerramento da importante via marítima estratégica, contrariando declarações dos Estados Unidos. A posição foi avançada à agência iraniana Tasnim por uma fonte da equipa de negociação iraniana que se encontra na Suíça, onde decorrem conversações com representantes norte-americanos, incluindo J.D. Vance, Steve Witkoff e Jared Kushner. As negociações contam ainda com a mediação de delegações do Paquistão e do Catar. No desporto, o ferroviário de Maputo foi surpreendido este domingo pelo ferroviário da Beira ao perder por uma bola sem resposta em partida referente à 6ª jornada do Campeonato Nacional de Futebol da 1ª Divisão, Moçambola 2026. Também neste domingo, o Machaquena empatou a 0 diante do Xingal de Tete e a Associação Desportiva de Pemba derrotou a Associação Desportiva de Vilanculo por 2-1. No jogo realizado na noite deste domingo, a Associação Black Bulls de Maputo venceu a Liga Desportiva de Sofala por 4-1. O tempo. A cidade de Lixinga poderá ser hoje a mais fresca do país, com a temperatura